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0: Carlinho Félix, minha gente!
1: Glória a Deus! Glória a Deus!
0: Não, faz mais barulho pra esse cara. Por favor, rapaziada.
2: 22 horas e 9 minutos.
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2: 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Nem o ouro do mundo inteiro poderia pagar esse amor imenso.

0: 22h37.
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0: 22h52.
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2: 23 horas e 2 minutos.

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1: Gênesis capítulo 17, versículos 6 a 8. O Senhor disse a Abraão: e te farei frutificar grandemente, e de ti farei nações, e reis sairão de ti. Estabelecerei a minha aliança entre mim e ti, e a tua descendência depois de ti, em suas gerações, por aliança perpétua, para te ser a ti por Deus, e a tua descendência depois de ti. E te darei a ti e a tua descendência depois de ti a terra de tuas peregrinações, toda a terra de Canaã, em perpétua possessão, e ser-lhe-eis o seu Deus. Deus deu essa palavra a Abraão, falando de gerações, falando de uma descendência frutífera e abençoada, quando ele ainda não tinha filhos. Portanto, todas as palavras que foram liberadas na sua direção, se ainda não se cumpriram, saiba, elas vão se cumprir. Se tem alguém vivo aqui nesse lugar, dá um glória a Deus aí. Oh! Aplauda aquele que reina, igreja. Abraão é o pai espiritual de todos nós. Dele vem o Messias, aquele que nos tirou das trevas para a sua maravilhosa luz. E nós temos em Cristo Jesus a promessa de uma vida abençoada, de uma família abençoada, de uma vida abundante. E me dirijo nesta hora especificamente aos pais. A unção sacerdotal está sobre os seus ombros. Há uma responsabilidade espiritual sobre os seus ombros. A sua casa depende de você. Muito mais do que alimentar, muito mais do que trazer sustento, a sua casa precisa de um homem de Deus para colocar a família em ordem. A sua casa precisa de um guerreiro espiritual, precisa de um homem de oração, um homem que coloca o norte, um homem que indica o caminho, um guerreiro que vai na frente, e o Senhor diz: eu

E minha palavra agora às mulheres que cuidam dos filhos sozinhas. O Senhor é o seu marido. O Senhor é o seu marido. Ele cuidará de ti e da sua descendência. Ele será o seu escudo. Ele será a sua proteção. Os seus filhos, portanto, serão uma bênção. Aleluia. Agora uma palavra à igreja, aos homens de Deus. Precisamos de pais espirituais. Porque por mais que uma mulher que cuida o filho sozinha se desdobra, tem bênção de Deus, tem promessa de Deus, tem graça de Deus, ainda assim precisa de um abraço de um homem. E não pode ser qualquer homem, tem que ser de um homem cheio de Deus. Portanto, os homens precisam assumir a responsabilidade também para com as células. Homens curados emocionalmente, homens com uma masculinidade sadia, para abençoar, para apoiar, para perceber aquelas crianças que lhes falta o abraço de pai, e você ser esse instrumento de Deus para dar esse abraço. O governo está sobre os seus ombros. Diga, homem, o governo, a autoridade está sobre os meus ombros. Você foi levantado por Deus nesta geração para abençoar as próximas gerações, para preparar um povo temente ao Senhor, um povo que ama o Senhor. E se meus filhos não andarem nos caminhos que eu ando? A Bíblia diz que as palavras que são lançadas, elas ficam guardadas lá no íntimo. Chegará a hora que eles se renderão, e todas as vezes que eles estão distantes dos caminhos do Senhor, que eles estão desobedecendo ao Senhor, o Espírito de Deus fala no coração deles: você não é daqui, você é de Deus. Pode aplaudir aquele que reina. O marido está desobediente, está frio, está gelado, está distante. Mas tem poder de Deus demais na vida das mulheres. Mulheres ousadas, mulheres santas, mulheres cheias de Deus, mulheres determinadas. Chora, candanaia, chora, maná. Não basta gerar filhos. É preciso fazer grandes investimentos na vida deles para educá-los e prepará-los para a vida. Muitos homens tornam-se famosos e alcançam o apogeu do sucesso na carreira profissional. Mas poucos têm êxito no recôndito da sua casa. A paternidade responsável é um grande desafio para hoje. Provérbios 22, versículo 6 diz: educa a criança no caminho em que deve andar. Aleluia! E até quando envelhecer, não se desviará dele. Eu sou exemplo vivo disso. Já contei aqui, mas outros não estavam, não ouviram, conto novamente. Minha mãe me concebeu num período de uma guerra muito grande. Porque anterior a mim, ela tinha tido um filho que viveu só 6 meses. Morreu rapidamente. E ela ficou numa angústia e numa guerra muito grande. Ela tinha uma filha, teve este filho, que morreu. E desesperadamente, ela chegou diante do Senhor, conforme Ana fez, e disse assim: se o Senhor me der um filho varão, ele será teu para todos os dias da sua vida. Eu não quero para mim, tira o opróbrio, a vergonha, a dor, cura o meu coração.
Senhor recebeu. Ela engravidou. Eu nasci. Ela escolheu o nome, Ronilton. Mas o segundo nome, William, tem a ver com tudo isso que eu faço aqui no altar cantando, que nós fizemos hoje. Porque no hinário evangélico, a maioria das músicas ali, cantor cristão e tal, tem um tal de William lá. Minha mãe tirou dali. Tem significado espiritual, é preciso estar atento com isso. É preciso estar atento, do mesmo jeito que um nome ruim, que você não sabe a origem dele, traz um significado espiritual, e ele precisa, você precisa de um líder espiritual para orar e cancelar aquela maldição, e declarar no mundo espiritual, que todas as vezes que falar o seu nome, chegará com um resultado diferente no mundo espiritual. Da mesma forma, se você libera uma palavra de bênção ao colocar um nome, também terá regência espiritual de bênção na sua vida. Eu cresci cantando. Com 4 anos de idade, meus pais participavam de um coral na igreja. E eu ficava lá junto com eles cantando. E dizem que eu falava assim: alma cansada eu sei. Aquela música. Oh, alma cansada, espera em Deus e no seu poder. Era essa. Dizem que eu já falava isso, que eu cantava essa. Cresci cantando, amando isso. O diabo, agora preste atenção que isso é muito sério. O diabo sabia do que estava liberado nas regiões celestiais a meu respeito, e por isso começou a me atacar, a me ferir, a se levantar contra a minha vida desde a minha meninice. Os meus pais não tinham nem ideia do que eu fazia com 7, 8, 9, 10, 11, 12, 13 anos de idade, e aí depois as coisas começaram a aparecer. Era o inimigo investindo contra a minha vida. Meu pai não tinha a sabedoria espiritual que vocês têm, nem minha mãe tinha os ensinos que vocês mulheres recebem. Mas ela sempre foi uma mulher de Deus, de muita busca e de muita oração. E ela me cercava de oração. Eu viajava nas cidades da região, atrás de festas e tal, e de namoradas, e onde eu ia, minha mãe ia me cercando de oração. Até que um dia eu recebi um impacto muito grande, porque uma mulher que eu nunca tinha visto, chegou perto de mim e falou assim: você é o Ronilton? Eu disse: sou. Você é o filho da Hilda? Sou. Ela disse assim: tem muitos anos que eu oro por você, a sua mãe esteve aqui na minha cidade, me levantando para orar pela sua vida. Oh, aleluia. Chora na manacho, candanaia nasho. Você está entendendo? Quantos aqui ofereceram os filhos ao Senhor? Pode levantar a mão quem fez isso. Consagrou o filho ao Senhor. Liberou uma palavra profética. É claro que o inimigo odeia o seu filho, porque ele odeia você, ele odeia Deus, mas não preocupa com o diabo odiar você e sua família, não. Porque maior é aquele que está conosco do que aquele que está no mundo. Quem crê nessa palavra, dá um brado de vitória. Oh! Os anjos de Deus me guardavam, me perseguiam, iam na minha frente, iam atrás de mim, iam na minha direita e na minha esquerda, e o Senhor me guardou. É por isso que eu estou aqui hoje, porque aquilo que foi liberado no mundo espiritual a meu respeito, Deus registrou. O inimigo se levantou para tentar destruir, mas maior é aquele que está em nós do que aquele que está no mundo. Bendito é o nome do Senhor. Por isso que eu canto.

Eu queria, para a gente concluir, é possível, não sei se é possível colocar essa música novamente. Não dá não? Eu queria cantá-la com a igreja novamente.

Segura. Quem persevera, alcança o favor de Deus. Eu não sei que lutas você passa hoje. Não sei quais as guerras que você passa. Mas eu quero te dizer que os planos de Deus a seu respeito estão intactos. Tudo que Deus tem para você, para sua casa, para sua família, estão em pé e vão se cumprir. Portanto, pais, seja modelo da sua casa. Fica firme nas guerras. Mães, você é esse instrumento de Deus para guardar sua casa, para proteger, para orar, para abençoar, para ensinar, para ministrar. Deus vai levantar a sua vida. Deus vai levantar a sua família. Deus vai te honrar. Aleluia. Fique em pé, por favor.

Quero orar contigo nessa hora. Aleluia. Coloca a mão como quem recebe. Pai, eu quero, estendendo as minhas mãos sobre o teu povo, abençoá-los. Declaro em nome de Jesus que gira uma chave na direção dos pais. Estes homens assumirão a posição de sacerdotes, de responsáveis espiritualmente pela sua casa, com responsabilidade, todas as responsabilidades sobre a sua casa. Sobre o seu ombro está o governo, a autoridade. Portanto, em nome de Jesus, todo sentimento de rejeição e de inferioridade, todo sentimento de que você não pode, eu declaro por terra e declaro que você assume a sua posição. O chefe da sua casa é você. Quem tem a última palavra na sua casa é você. Agora você assumirá a sua responsabilidade. Abençoa as mulheres. Declaro, meu Deus, que estas são mulheres.

0: Deus te abençoe. Vá em paz. O Senhor é contigo e te dê uma semana de vitória.
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2: Vinte e três horas e 22 minutos.
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0: 23:36.
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4: Está escrito na palavra do Senhor: nunca vi um justo desamparado, nem a sua semente mendigar o pão. Oh, aleluia! Agindo ele, quem impedirá?

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1: Deus está me chamando nesse tempo para mergulhar em níveis mais profundos. O extraordinário de Deus está disponível. Quantos querem isso? Diga amém!

0: 23 horas e 57 minutos.
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2: A Bíblia fala de três parábolas em um capítulo só. Uma da ovelha que se perdeu porque estava fora de casa. A outra do filho que se perdeu depois que saiu de casa. E a outra da dracma que se perdeu dentro de casa. É com esses três tipos de pessoas que Deus quer falar neste momento. Tudo que eu queria era falar contigo.

0: Meia-noite e 56 minutos.
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2: 1:33.
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0: 1:52.
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6: 2 horas e 11 minutos.
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tempo de nascer e tempo de morrer. Tempo de plantar e tempo de arrancar o que se plantou. Tempo de matar e tempo de curar. Tempo de derribar e tempo de edificar. Tempo de chorar, tempo de rir. Tempo de prantear e tempo de saltar de alegria. Tempo de espalhar pedras e tempo de ajuntar pedras. Tempo de buscar e tempo de perder. Tempo de amar e tempo de aborrecer. Tempo de guerra e tempo de paz. Tudo tem o seu tempo determinado, e há tempo para todo o propósito debaixo do céu. O tempo da sua espera está nas mãos do Senhor.

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1: 3:06.
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0: 3:23.
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2: Eu não posso abençoar Israel com bens, com dinheiro, porque o Deus Israel é o Deus do ouro e da prata e já tem dado isso para a terra dele, mas a maneira como eu e você temos de abençoar.

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0: 3:44.
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3: 4 horas e 2 minutos.
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1: Um, dois, três, Será que o Todo Poderoso Deus, né? E contra ele o inimigo não tem. A guerra é do Senhor.

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2: Essa é pra todo mundo cantar, hein? Assim, ó.

0: Restitui a vida dos teus filhos, Senhor. Restitui. Glória a Deus. Glória, glória, glória, glória a Deus.
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0: 4:35.
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O Espírito Santo é muito mais do que um poder. Ele é muito mais do que um sentimento, um arrepio. Ele é uma pessoa. E ele quer ser apresentado em grande estilo, com muito poder. Vocês estão prontos para conhecê-lo mais, de maneira ainda mais íntima, de maneira ainda mais íntima.

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2: 5 horas e 1 minuto.
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pelo dom que me deste. Ó Senhor, por onde eu passar, eu irei levar esta mensagem através desta viola.

braço desta viola, ouça o que eu vou falar. Ao escrever estes versos, a vocês eu confesso que comecei a chorar. Havia uma fazenda, um casal de fazendeiros muito ricos, e a Deus, que de Deus não quiseram acreditar. Mas nem sempre a gente entende quando este Deus quer trabalhar. De repente naquela fazenda tudo começou a mudar. Através do seu filho e de sua perseverante oração, que o plano de salvação chegou naquele lar. Meus queridos irmãos, é no repique desta viola que essa história eu vou contar.

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2: 6:27.
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14: 7:12.
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0: 7:46.
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0: Porque Ele é poderoso para realizar em você infinitamente mais do que aquilo que você pensou, do que aquilo que você pediu, pelo poder que já está em você. O poder já está em você para conquistar, para vencer, para prosseguir, para prosperar. 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

0: 7:59.
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0: 8:17.
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A presença de Deus. 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

0: 8:53.
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1: Tá legal.
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1: Bom dia, senhoras e senhores. Bom dia, minha família eu napolitana. Bom dia a todos vocês nesta manhã de domingo, né? O qual Deus permitiu a todos vocês estar feliz, amar e ser amado. E pedir permissão, meu Senhor, para entrar em cada leão napolitano, cidades circunvizinhas, né? E as zonas rurais que está indo curtindo o nosso programa. Fico muito feliz, meu Deus, porque encontrado muitas pessoas nas ruas e sempre está falando do nosso programa. Fico muito feliz ainda mais que o Senhor permite a gente todos os domingos entrar nos lar e conversar com essas pessoas, levar uma mensagem para essas pessoas e dizer a ela: só o Senhor é o nosso Salvador. E é só o Senhor que a gente pode confiar e acreditar. E é só o Senhor que deixa com a gente tantos laços bonitos que a gente possa andar. E o caminho que o Senhor traçou para todos nós é difícil, mas aos seus pés, é ao seu lado, ele fica fácil. Porque a gente pode andar, a gente pode brincar, a gente pode ter aquilo que o Senhor deixou para a gente, harmonia, e dizer: ame a mim mesmo como amar o próximo. Então eu tenho certeza, Senhor, que todos nós, não vou dizer todos na face da terra, procura amar o próximo. Porque o Senhor é digno e o Senhor, acima de tudo, é a nossa voz. É o nosso médico, é o nosso remédio, é o nosso advogado, é o nosso juiz. O Senhor é tudo para nós. Mas eu peço ao Senhor todos os domingos e peço na minha casa todos os dias: ilumina o caminho daqueles que não têm o Senhor no coração. E aqueles que o Senhor tem no coração, multiplique a alegria e a paz de cada um deles. Está no ar Calor do Pestana, de auditório, pela 104 FM. Um beijão, estamos começando.
2: Tudo é do Pai, toda honra, toda glória, e que alegria com vocês poder cantar.

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O nosso Pai nos ama. Por isso, mais uma vez, meditando e cantando, quem ama, canta. E quem canta, reza duas vezes.

0: com seu imenso amor.
1: Pronto. Bom, gente, estamos de volta. Agora aqui vamos falar de coisas bacanas aqui para vocês, tá bom? Pegar o bom dia de uma menina que é trabalhadeira, menina dedicada ao trabalho, né? Ana Rafaela, você tá bem? Bom dia.
2: Bom dia, tô bem, graças a Deus.
1: Tá bem mesmo?
2: Sim.
1: Acordou que hora hoje?
2: Eu não dormi ainda.
1: Não dormiu ainda não? Tem certeza? Você tava fazendo o quê que não tava dormindo? Hein? Não, eu preciso saber. Agora quem quer saber sou eu. Você tava fazendo o quê?
3: Trabalhando.
1: Ela tava trabalhando?
2: É.
1: Ah, então tá bom. Dona Raliane, bom dia.
4: Bom dia.
1: Você tá bem?
4: Tô ótima.
1: E você, dormiu em paz?
4: Dormi tranquilo. É? Sonhei bastante.
1: Sonhou bastante?
4: Sim.
1: Você foi pra festa ou foi pra Lençóis?
4: Fui pra Lençóis.
1: Foi pra Lençóis?
4: Pertinho de Colchões.
1: É muito bom aquela cidade, viu? Lençóis, você tá doido. Eu já fui lá várias vezes. É uma cidade bacana, entendeu? Lençóis e Colchões, rapaz, a gente fica à vontade, entendeu? É uma cidade maravilhosa, né? E Marquinhos, bom dia.
5: Bom dia, João.
1: Você tá bem?
5: Muito,
1: como é que tá o nosso Itapebi?
5: Tá bem.
1: Tá bem? Então, pronto. Então, gente, o nosso programa... já tem gente na live ali, no nosso programa já estamos começando, né? E dizer a vocês, hoje nós temos várias perguntas para vocês. A minha caixa paga R$100, né? O meu cofre paga R$100, né? O dinheiro, vou tomar emprestado daqui a pouco de pagar quem ganhar, né? Olha, e dizer às pessoas que ganharam domingo passado nas perguntas, nós ficamos de pagar só duas pessoas. Uma que não mandou o telefone e a outra não entreguei os R$100 para a cena. Eu vim as duas vezes. R$100, R$10 para a cena. Mas amanhã eu vim entregar os R$10 para a cena, tá bom? E uma não passou o telefone, pois nós não pagamos, o resto nós pagamos todo mundo, tá bom? Olha, gente, vamos começar assim hoje, bem um dia maravilhoso assim. O que é o que é? Uma casa caiada com a lagoa dentro. Vocês me falam o que é isso aí, viu? Aí esses vão ganhar R$10.
6: Como é que é? Maria.
1: Hã?
2: Como é que é?
1: O que é o que é? Uma casa calhada com a lagoa dentro.
6: É mesmo, é muito difícil.
5: Eu sei.
1: Você sabe?
5: Sei.
1: Marquinhos já sabe, viu aí? Não pode falar, né, Marquinhos?
2: Pode não?
1: Não.
2: Não era válido pra gente também, não?
1: Já começou o dia. Eu tenho 3 horas pra aturar você aqui hoje, pelo que eu tô vendo, viu? Eu tenho 3 horas. Raliane, quem tá na live lá com a gente, vê aí, minha filha.
4: WB Maluquinho pede Adelson Cirilo dos Santos e Raí Radialista.
1: Certo, lá em Itapebi, tá lá curtindo o programa, né? Mandar um abração pro prefeito Izan lá em Itapebi, muito obrigado, viu?
4: E a Lucy Dias acabou de entrar.
1: Lucy Dias, hoje tem muita pergunta boa, viu? Fique à vontade aí, que hoje tem o cofre, tem a
2: uma
1: pergunta.
2: Uma galinha cheia de pinto, cheio de pinto, ovo. Uma galinha cheia de pinto.
4: Acho que é da charada.
1: É da charada? É uma galinha cheia de pinto, não é?
2: E Raí falou ovo.
1: Já começou errado meu dia hoje.
2: Raí ganhou, foi?
1: Ganhou, é ovo. Uma casa caiada com a lagoa dentro, ovo. Rapaz.
2: Muito fácil.
1: E você,
2: Raí já ganhou.
5: Eu ia falar, mas aí você falou que não valia.
1: Esse Marquinhos. Calma, Marquinhos, calma. Muita calma. Olha, já saiu aí um ovo já. Começou já o dia.
5: Quem foi o ganhador?
1: Raí.
5: Foi mesmo?
1: R$10.
6: Será que não é o nome dela?
1: Não, o nome é Marquinhos, Raliane, Fabiana aqui.
2: Que nome, hein? Fabiana.
1: Fabiana. Ah, não, não é Fabiana.
5: É Rafa, né?
1: Ah, é Rafa, eu falei Fabiana, né? Rafa, hoje eu tô tranquilo hoje, tá bom? Olha, Raliane, bora, vamos uma pergunta aí. Coloca uma no ar aí. Coloca uma pergunta no ar aí.
5: Já vai os
1: problemas. O nome dele é Marquinho, viu?
6: Será que não é o nome dele?
1: Marquinho. Pode falar, fica à vontade.
4: O que é o que é? Sobe e desce, não sai do lugar.
1: Aí.
5: Sobe e desce, não sai do lugar? Meu pai amado, que pergunta.
1: Olha, meu povo, a pergunta está no ar. O que é o que é? Sobe e desce, não sai do lugar. Rapaz.
4: Não vale pesquisar. Ó.
1: Rapaz,
5: mas
1: o povo tá pesquisando. O povo tá em casa já, tudo atento.
2: O povo de casa é fácil.
1: É fácil, né? Aí você ganhou R$10, viu? Olha, o número do meu cofre tá aqui para vocês, né? 10 horas eu abro 2 números, a minha caixa paga R$100. E me perguntaram aqui no estúdio o que tem dentro da minha caixa. Sempre eu trago um personagem que todo mundo usa, né? Todo mundo usa o personagem que tá na minha caixa. E esse mulher e homem usa, entendeu? Então, se vocês quiserem ganhar R$100, é só falar aí pra mim e eu vou...
5: Quanto?
1: R$100. A caixa. É mesmo? 100 reais o cofre. 200 conto eu pago hoje.
5: João, eu não entendi essa pergunta. O que é que sobe, desce e não sai do lugar?
1: É a pergunta que colocou no ar aqui. Sobe.
5: Cadê Jodinha? Cadê Jodinha? Hoje tem até problema, é a dona menina aí.
3: Eu vi que você é problemático mesmo.
1: Ela é. E pior que ela é.
3: Você respondeu o velho?
1: Hã?
5: Você respondeu o velho?
3: Rapaz.
1: Ele ganha sem responder, filha?
2: Ele ganha.
5: Eu sei. A escada.
2: Ele pesquisou.
5: Não pesquisei não, aqui, olha aqui, eu tô aqui, ó. Ganhei. Barão sobe e desce. Eu queria só isso.
1: Como é que é? Sobe e desce e não sai do lugar.
5: É a escada, né, João? Você vai subir e descer, subir e descer.
1: Rapaz, é um negócio incrível.
5: Já foi botar logo os 10 em cima.
1: Rapaz, eu fiquei triste agora, viu?
2: Aqui,
1: ué,
2: não era
1: para
2: acertar.
1: Não era não. Tem Marquinhos, que demorar. Marquinho. Nesse aí não, Marquinho. Não é não. Marquinho já foi o primeiro, né?
5: Raí foi o primeiro.
1: Raí,
5: foi...
1: 20 reais já foi embora meu agora de manhã, viu? Mas não, chega lá.
2: Raí. Olá, o Raí falou. Ah. Já comecei o domingo bem. De grão em grão, a galinha enche o pato.
1: Pior que enche mesmo.
5: Deu
1: 20? Alô, bom dia. Alô, bom dia. Bom dia, com quem eu falo?
7: Eu, Heleninha Silva, daqui da
1: Colônia. Colônia, como é que tá a senhora? Como é que tá a Colônia aí? Tá todo mundo em paz?
7: Na pensa, Colônia tá todo mundo bem, graças a Deus.
1: Bom, como foi de São Pedro?
7: Lençóis, eita glória.
1: Lençóis? É, rapaz, é uma cidade. Essa cidade encheu, viu?
2: Acho que não.
1: Encheu essa cidade. Lençóis? Encheu essa cidade, você tá doido. Todo mundo foi pra Lençóis. Parabéns, minha amiga. Todo mundo junto, né? É duas cidades, uma perto da outra, né? Então, Lençóis e Colchão. E como é que tá o papai, a mamãe, como é que tá a família? Tá tudo em paz, meu amor? Oi? Alô?
7: Oi?
1: Oi? Cortou aí, foi? Vamos voltar de novo. Como é que tá a família?
7: A família tá todo mundo bem, estamos na bênção, graças a Deus.
1: Eu fico feliz com isso, tá bom, meu amor? Saber que a gente começa um dia maravilhosamente bem, né? Levanta, faz um cafezinho, toma e agradecer a Deus. Tá de parabéns, viu?
7: Já tomei.
1: Eu estou tomando aqui um cafezinho aqui no estúdio, né? Que é quase com a produção aqui, né? Tomando um cafezinho pra meio dia procurar uma casa pra gente filar boia hoje, né? Eu tô doido pra filar boia numa casa hoje, não sei onde que eu vou filar, né?
2: Eu vou pra Colônia hoje.
1: Ó, a minha secretária vai pra Colônia. Você já foi aqui na Colônia, menina?
2: Minha família mora lá.
1: Ó, tem uma menina que trabalha comigo que a família dela mora aí na Colônia. Ela tá indo pra aí. Vai filar boia lá na casa do tio, da tia, né? Ou da avó, né? Vai filar boia, né? É Rafaela, viu, dona?
7: Quem é essa pessoa que mora aqui na Colônia? Deixa eu ver se eu conheço.
1: Rafaela. Como é que é o nome dos seus parentes?
2: É, tem Edith. A minha bisavó, tem pouco tempo que ela faleceu, Hortelina.
1: Ó, pronto.
2: Muito conhecida, que morava de frente para a escola.
1: Ó, mora logo na primeira rua, né? Mas ela vai para aí daqui a pouco.
7: Eu não sei quem conhece, muita gente aqui é meu marido, meu filho, mas eu posso conhecer ninguém.
1: É, minha amiga. Então, passa a conhecer os amigos, viu? Os vizinhos, viu?
7: Mas eu já vi falar em outro telinho assim.
1: Ah, pois é. É a avó dela aqui, viu? Que está aqui no programa com a gente, trabalha com a gente, entendeu? É a avó dela. Ela está indo para aí mais tarde hoje, né? Eu não sei onde que eu vou almoçar hoje. Eu tô sem lá, tô sem casa, entendeu? Então eu não sei.
7: Aí,
1: que...
7: Jesus,
1: eu tô jogado fora.
7: É?
1: Eu vou orar
7: pra onde que o irmão e eu e junto, eu e minha família.
1: aí nós estamos mais ou menos enrolados, viu?
7: Vou abrir até um jejum.
1: É? Nós estamos mais ou menos enrolados. Aqui tem 5. Vem mais uns 5 da sua casa, 10. Não chegar na casa da pessoa para comer,
7: agora.
1: Acaba a comida todinha, viu?
7: Onde?
1: Bom,
7: quem vai receber nós.
1: Vamos lá, fala aí pra mim 6 números do meu cofre.
7: Ó, 07.
1: 07.
7: 09.
1: 9.
7: E 04.
1: 04, pronto. Agora o que tem na minha caixa?
7: Ei, caixa, eu não deu nenhuma dica hoje aí.
1: Dei.
7: Já vai.
1: Ó, essa caixa aqui, o que tá dentro da caixa, todo mundo usa. Mulher usa e homem usa.
7: Ei, meu Deus. É uma dentadura na boca, um pouco,
1: na boca. Gostei, mas não é não, viu? Continue ligando, continue participando do programa e põe um pouquinho de água no feijão que o Medinho chega aí, tá bom?
7: Tá joia.
1: Tá bom, meu amor, que Deus te proteja, dê tudo de bom a você e sua família, viu? Tamo junto, pode ligar quantas vezes você quiser, viu? Tá bom, minha amiga, Deus te proteja. Meus amigos da colônia, muito obrigado a vocês que tá na sintonia do programa da 104 FM, muito obrigado mesmo de coração, tá bom? E tamo junto aqui para as perguntas, viu? Mandar um abração minha amiga Zélia, né? Mandar um abração também pro meu amigo Antônio, né? Que tá aí curtindo também o programa. Ou tem meu irmão também, chama Antônio, tá lá em Veracruz também curtindo o programa. Então, graças a Deus, né? Famílias fora também curtindo o programa, isso é muito bom, né? E o povo é napolitano, tá aí curtindo o programa, que tem na minha caixa valendo R$100. Outra pergunta, minha filha, que as duas já foi. Solta mais um aí. É, eu não aguento, não, mas é, Marquinhos já acertou, né? Então, solta mais um.
4: O que é o que é? Não se come, mas é bom para se comer.
5: Não se come?
1: Não se come, mas é bom para se comer. Então tá bom. Meu povo, eu napolitano, ó. O que é o que é? Não se come, mas é bom para comer, não é isso? Então,
4: bom para se comer.
1: Bom para se comer. Então pronto, tá aí,
5: a
1: viu?
5: A colher, né, não?
1: Hã?
5: A colher?
4: Ou... É?
5: Ah, vem cá! Bota logo esse dinheiro aí que eu quero ver, irmão!
1: Rapaz, isso é pergunta! Isso é pergunta, vocês acham pra o ar?
5: Ué! Ô, rapaz! Ganhei 20, foi? 10 meus, 10 dela, pronto!
4: Ele passou o final de semana estudando!
1: Rapaz, ó!
5: Ela me contou tudo, João!
1: Ah, você mandou pra ele! Quer dizer, você vai ver as perguntas pra soltar no ar e passa pra Marquinho, aí, prosa!
6: Será que como é o nome dele?
1: É Marquinho. Tá coleado os dois, você viu aí?
4: Não.
1: Não, interessante. Tudo da produção. Raí lá em Itapebi, da produção, né? Aí vem aqui Marquinho pra... Ah, não. Tá errado. Minha filha, ou você...
4: É só...
1: Se você mandar mais uma pergunta e Marquinhos acertar,
5: mais outra.
1: Eu te coloco daquela porta pra fora.
5: Aí não. Aí eu pego, agora boto de novo.
1: Que diacho, rapaz.
4: Então vamos ver essa, Marquinhos. O que é o que é? Tem pescoço e não tem cabeça. Tem braço, mas não tem mãos. Tem corpo e não tem pernas.
5: Vamos tocar um louvor pra mim.
4: Não, responde agora.
5: Repete aí, repete.
4: O que é o que é? Tem pescoço e não tem...
5: Aí,
1: toma. Para com essas perguntas que eu não vou aguentar.
5: Tu pediu, agora aguenta aí.
1: Você tá doido, menino.
5: O rabo ganhou também.
1: Gente, eu vou ter que tomar uma pergunta minha cara pra poder brincar com o povo. Que é a Rayane aí. Rayane, o que aconteceu com você? O que aconteceu com você?
5: Não, você mandou ela pesquisar. Ela pesquisou, João. Errado é tu, né? Ela não.
1: Rapaz, meu povo, ó, meu dinheiro tem indo embora aqui. A Silvio Santos não tá aqui, não, porque daqui é João Pestana, viu? Toca um louvor aí pra me esfriar minha cabeça, que desse jeito eu não aguento, não, viu?
5: Aguenta,
1: rapaz.

0: Vamos para lá, vamos para nossa live lá. Bom dia, bom dia, bom dia. Rapaz, aqui no estúdio o negócio tá pegando fogo, viu, gente? É, o povo tá querendo levar meu dinheiro, custa o que custar, né? Tem três contra mim aqui. Vamos lá. Quem tá lá?
1: A Lucy Dias tá dando um feliz domingo para todos. Equipe maravilhosa, Deus abençoe.
0: Obrigado.
1: Comunidade filho. Moura entrou e Jesus salva.
0: Pronto, fico feliz por vocês, tá bom? E continue com a gente, né? Nós estamos aqui até meio-dia, né? Brincando, se divertindo, né? É, descontraindo vocês em casa, né? Que é o que a gente faz todos os domingos, que é isso, né? Levar alegria ao eu napolitano. Vamos ao áudio aí, vamos lá.
2: Tá tudo... Bom dia, João Pestana.
0: Bom dia, amiga.
2: Bom dia pra você, pra todos. Rafaela, todos aí. Domingo passado eu ouvi até o reprise, eu tava te ouvindo. Fiquei ouvindo aqui o reprise repetido aqui que você não fez, né? Uhum. Mas tava bom.

0: Olha, gente, a pergunta tá no ar. Vale 10, vale 10 reais, tá bom? A caixa vale 100, o cofre vale 100, tá bom? E vai entrar outro personagem aqui nessa caixa, né? Vai vir separado da caixa pra vir pagar um bom dinheiro também a mais, viu? Você, Rafaela, que gosta de ganhar dinheiro, né, Rafaela? Já ganhou muito dinheiro no meu programa, viu, Rafaela? Não vou dar mais não, viu? Viu? Bom, o que é o que é? Que tem dente e não morde, não
1: é
0: isso?
1: É cheio de dentes, mas e nunca
0: não morde. Morde. Nunca morde.
2: Se não é o pente, se não é o alho, se não é o gato, é o quê?
0: Ó, alho é pra temperar a comida, né? Pra, né?
3: Mas é cheio de dente.
2: É, cheio de dente.
0: É?
2: A cabeça do alho tem o quê, João?
0: Dente.
2: Ah.
3: Cheio de dente.
2: Aí acertou, então.
0: Mas não é não, viu?
2: Nem o Iá sabe o que é.
0: A minha criadora falou que não é não.
2: É, sabe, sim. Não, que eu botei aqui o que é, o que é. Apareceu pente, garfo, dente de
0: alho. Ele tá pesquisando vagabunda lá, rapaz.
1: E uma dica, todo mundo usa.
0: Vixe!
2: Aonde?
1: Ah, eu não posso dizer.
0: Ah, então deu certinho com a minha caixa, todo mundo usa, meu filho. Pronto. Você tá pesquisando aí, né? Ó, o povo em casa não pode pesquisar, não. Eu?
1: A Lucy disse que é o pente, não é, Lucy?
0: Eu?
2: Errado.
0: Vamos lá. Nossa live começou a andar.
3: O Marquinhos. Aqui, a Rafaela tá também com a resposta: pente. Oh,
0: e... Tá também. Não, é, tá pesquisando também.
3: Eu falei pra ela que eu ia pesquisar, mas não ia falar. Mas não apareceu não pra mim, não.
1: E aí, essa é fácil?
0: Não, deixa essa aí. Deixa essa aí. Vamos deixar essa aí. Bom, quem tem mais na live lá? Vamos brincar com o meu povo aqui.
1: O Misael, a Lene Santiago e a Franciele.
3: Dentadura.
1: Não, não é a dentadura.
2: Meu Deus do céu.
0: Pode, imagina aí na cabeça de vocês o que que é, né? Porque eu... tem muito dente, né? Mas não morde, né? Isso, né? Então, cheio
2: é
0: de
2: o
0: dente.
2: Grampo.
0: O grampo?
1: Não.
0: É, vem. Ô, Marquinho, fica quieto.
2: É o prego.
0: Não. Esse Marquinho não é sai da cabeça, não.
2: Ah, não é a faca quando bate na galera, vai no gabinete.
1: Não.
2: É? É o quê, então?
0: É, Rafaela, fica quieta também, viu?
3: Não, não sei, não. Não
2: é
3: fácil, não.
2: É, nem o IA, rapaz. Hã? Nem o IA sabe.
0: Então, gente, pronto.
1: É tão fácil.
0: Tão fácil. Então, deixa aí.
1: Ó, todo mundo usa.
0: Todo mundo usa?
2: Ah, vixe. Na cozinha.
1: Não.
0: Ó, não dá essa dica muito,
1: se eu falar demais, você acerta.
0: Aí, vai acertar, né?
2: E a vassoura?
0: Não.
1: E a vassoura tem dente, homem?
2: Se não é o pente, se não é o alho, se não é o carro, então não.
0: Ah, eu não aguento vocês não, viu? Ô, Marquinhos, vamos no louvor aí, que o meu programa hoje vai ser diferente. Sim, meu povo já pra cantar já chegou, já tô dando 10 horas. Já chegou? Vamos botar meu povo pra cantar? Já, é disso, é retado, é o primeiro. É, ali é. Eu vou... Hã?
2: Tocar o louvor?
0: Vamos tocar um louvor para nós chamar nosso calor para cantar, né?

0: Bom, meu povo, são 9 horas e 40 minutos, tá bom? A nossa pergunta, né? O que é o que tem dente, mas não morde?
1: É cheio de dente mas nunca não morde.
0: Então pronto, ó, essa pergunta no ar. E o pessoal na live falaram o que é pra gente?
1: Há muitos estão dizendo que é ganso, é o dente, garfo, mas não é
0: não. Não é disso, né? Então tá bom, viu?
1: E olha, a Lucy Dias falou o número do cofre.
0: Falou o número do cofre?
1: 990577.
0: Bom, parabéns, mas eu vou abrir dois números daqui a pouquinho, viu? 10 horas eu abro dois números pra vocês, né? E nos dois números vocês podem tomar uma direção, né? Ali tem dois números na rua do cofre ali. Tem dois números. Tô ajudando vocês a ganhar meu dinheiro hoje, tá bom? Olha, é a pergunta no ar, né? O Marquinho tá ali já preparando outra pergunta pra ele não acertar, né? E dona Rafaela tá aqui do lado querendo outra pergunta também pra não acertar, entendeu? É, pra não acertar, tá bom? Olha, nós estamos aqui hoje se divertindo, que é um véspera do Pedrão, terminou ontem, né? Terminou hoje de manhã, né? É uma festa muito boa em Onapa, que é o maior Pedrão do mundo, né? Nós estamos aí disputando com Itabuna, mas Itabuna não chega aos pés da gente aqui não, tá bom? Itabuna tem um Pedrão também muito bom, mas muitas atrações boas passou por lá também, né? Como passou por aqui para Onapa, muitas atrações boas. E um local muito bom, né? Para poder fazer o Pedrão. Anteve fora assim, do centro da cidade, ficou muito bom ali, né? A escolha, anteve estacionamento de carro também ficou bom, né? Que é muito carro e as ruas são muito apertadas, mas é o pessoal que estava lá fazendo aquele trabalho, né? Então, eu tenho certeza que pensou em tudo isso para poder não deixar os foliões aí aflitos, né? Com seu carro muito distante, né? Do local da festa, né? E aconselhar o nosso prefeito Roberão aí, né? Ver uma área de estacionamento, né? Porque as pessoas ficam até mais à vontade, né? Tá lá cheio, tem uma pessoa para tomar conta dos carros, né? Isso é muito bom, né? Vamos deixar na rua, né? E fazer a sua festa, que é muito boa. Meu parabéns você, né? Parabéns minha amiga Arilma, minha vereadora, muito obrigado, né? Pela parceria, muito obrigado, né? Por tudo que a gente tem feito junto, né? E continuar fazendo aqui para frente, só a cidade melhorando e procurar o crescimento de Onapa. Teve empresa, né? Indústria, né? Para Onapa, que a Onapa se tornou um engodo muito grande, né? Os empresários chegam na Avenida Porto Seguro e vê aquele movimento de gente, aí vem, abre sua empresa, né, com 4, 5 meses, está fechando, que não aguenta, né, aluguel, funcionário, é muito difícil. Então, Onapa, tendo uma indústria, né, para dar emprego para pelo menos 10 mil pessoas, né, eu tenho certeza que a coisa melhora, viu? E nossa live está ali subindo, né, que é bom, bom, bom, bom.
1: A Lucy Dias está dizendo qual é a dica da caixa.
0: A dica da caixa? Olha, Lúcia, é Lucy Dias, né?
1: Isso.
0: Eu ia dizer pra você, o que tá na minha caixa, todo mundo usa. Eu sempre coloco esse logo que todo mundo usa, mas eu coloco objeto na minha caixa que todo mundo usa. Faz sentido, né? Não vou, aqui tem uma pessoa que trabalha comigo que ela não usa tudo que a gente fala com ela, né? Que ela usa outras coisas, né? E ela fala que não é obrigada ela usar, né? Mas aqui todo mundo usa, entendeu? Não vou falar o nome dela não, porque, né, você sabe, né? Ela é uma pessoa muito boa, né? Ah, eu não uso isso aí não. Não, eu dei risada, foi o negócio do óculos. Eu não uso não, né?
2: Balança a caixa.
0: A caixa está boa.
2: Pedra.
0: A caixa está boa. Você usa pedra para jogar nos outros? É? A pergunta não é qual que é, minha filha. Vamos para a pergunta aí para o povo. Meu povo.
2: Outra.
1: É cheio de dentes, mas nunca morde.
0: Essa gente, demorou. Essa? Né? Essa demorou. Mas o povo vai falar.
1: Posso falar?
0: Hã? O que você
1: falar?
0: Falar o quê?
2: Fala outra, vai.
0: Você tá com problema?
2: Outra pergunta, João. Vai ficar logo duas no ar.
0: Não, vamos deixar o povo rematar essa daqui pra depois ir pra outra.
2: Vai terminar o programa todo.
0: Não, o pessoal tá matutando que pode ser isso, entendeu? Eu vou falar mais duas perguntas. A casa caiada todo mundo já acertou, né? Um ovo, né? E alguém aqui no estúdio fala que não existe essas perguntas, né? Mas fazer o quê, né? Ela é do tempo novo, né? Eu sou do tempo mais velho.
2: Deve ser um cocá, né?
0: É, um cocá.
2: É, que é tudo
0: caiado. Aí se eu falar aqui, quer ver? Ó, quer ver? Quer ver os dois pular e falar aqui? É. O que é o que é? Vocês dois aqui no estúdio, só bem brincar bem que vocês estão tá, mente. O que é o que é? Que cai em pé e corre da Itália.
2: A chuva.
0: Aí, tá vendo?
2: Tá, eu ganhei 10.
0: Não.
2: R$30 hoje.
0: Não, não é assim, não. Tá vendo? Tá vendo? Eu já sei, eu já falo só pra mim ver o que eles estão fazendo. Rapaz.
1: Pra você. Só pra você.
0: Só pra mim? É.
1: O que o Tomate vai fazer no banco?
2: Eu sei.
1: Não, pra ele.
2: Mas também não ia valer. Não ia
1: pra você.
2: Dinheiro.
0: O que o Tomate vai fazer no banco?
1: É.
0: Abrir
1: é.
0: A conta?
2: Não.
1: Tirar o extrato.
0: Ela já mata. O que o tomate vai fazer? Tinha o extrato. É, é faz sentido. Tá certo. Tá certo. Sim. Como é que é o nome dele?
2: Dele não, dela, né?
0: É, Marquinho?
2: Não,
0: lá aí. É Marquinho?
3: É. Será que não é o nome dela?
0: Marquinho.
4: João
0: Pestana. Mas, rapaz, vocês.
2: Vou fazer uma vinheta e colocar. Qual é o nome dela em soltar? João
3: Pestana. Mas, rapaz, é o nome dela.
0: Vocês gostaram, né? Entendeu? Vocês gostam,
3: é
0: miséria dos outros.
3: É mesmo, é difícil.
0: É difícil, é. Amiga, ponta a pergunta no ar. Bora. Vamos brincar, bora. Já, todo mundo pegando o celular lá.
5: Não entendi.
0: Você não entendeu, não? Não entendi. Ô, Jotinha, o negócio aqui tá bom, Jotinha. É. Negócio aqui tá gostoso.
5: Não entendi nada.
0: Ó, eu tô. Jotinha, eu não dormi de noite, então eu tô aqui só o pó da rabiola. Tô aqui assim, ó. Ó, Jotinha.
3: Vixe, Maria.
0: Pra não dizer que é eu, não. É uma pessoa que tá aqui ao lado da gente. Tá assim, o pó da rabiola, entendeu?
2: Trabalhou a noite toda.
0: Trabalhou a noite toda. Concordo contigo, Marquinho. Trabalhou, viu? Rapaz. Qual que tá perguntando? Coloca, vai.
1: O que é o que é? Só sobe, mas nunca desce.
2: Só sobe?
0: Ai.
2: Eu sei, a idade.
4: Pô. É a idade?
2: É, ganhei 10. R$30. Ô, Rafa, só vai subir a idade. Vai.
4: É verdade.
2: Ô, meu Deus, cadê o pó, João? Você comprou pro Brasil pra me botar lá.
0: Rapaz.
4: Vamos lá. Ai, eu não tenho culpa, ele foi esperto.
0: Rapaz, o que é isso?
4: Que rápido.
2: Né?
0: Ô, glória. Rapaz. Ô, Jota, eu vou levantar da cadeira aqui hoje, que o dinheiro tem que embora tudo
2: outra,
0: aqui.
2: Outra pergunta.
0: Não, não. Esquece, Marquinho. Não. Rapaz, você vai dar corda pra Marquinho? A gente tá no ar. A alegria do cara ganhando meu dinheiro. Ô, Tavinho, eu tô lenhado aqui.
2: Vou recuperar o que eu perdi aí.
0: Eu chamo o rapaz pra cantar, que eu não vou aguentar isso aqui, não. Não vou aguentar, não.
4: Edilson.
0: Edilson, vem pra cá, meu filho. Eu não vou aguentar isso aqui, não. Não vou fazer mais programa hoje. Tá doido?
1: Mas a primeira ele não acertou ainda.
2: Sim,
1: ah,
2: mas não importa, ganhei 30 por hora. Bora, chama no meio.
0: Rapaz, bora, Dios.
2: Né, toma mais um cafezinho, vem.
0: Bota um café, toma. Dá um café pra lá, dá, toma. Dá um café pra lá, dá.
2: Olha, rapaz, o mais rápido aqui hoje vai estar só. Essa pergunta tá
0: boa. Ô, rapaz, isso aqui tá feio hoje, viu? Quem foi pro Pedrão não vai cantar hoje, não. Tá tomando. Tá todo. Hã? Ah, tá aqui. A sua amiga aqui é. A sua amiga aqui é. Dona Rafaela? Ela não foi pro Pedrão, não.
2: Eu ouvi ela lá.
4: Ah, ele foi também. Você me viu? Eu
2: ouvi ela lá.
0: Tá vendo?
4: É, ainda bem que eu não fui.
0: Tá vendo?
4: Eu não vi ela, não.
0: Tá funcionando, Edilson?
2: Pega na
4: mentira. Claro, já.
0: Viu? É assim, Adias. Esse povo é assim, esse povo ruim é assim, filho. Amanhã esse dia na festa, não, eu não fui, não.
2: É, tá vindo sorte,
0: né? É, tá aí, fica. Não tem problema não, filho. Eu só vou ficar quieto aqui, né? Porque assim, a gente tá aqui com compromisso com meus calouros, né? E tem um rapaz aqui dentro do estúdio, Adias, que se você quiser levar ele pra você, você pode levar, viu? Aquele rapaz pode levar pra você.
2: Eu vou. Pode ficar com ele mesmo.
4: Será que o Adias responde a pergunta?
2: Hã? Se não respondeu, responda agora.
0: Vai, Edilson, pode responder, Edilson. Eu vou ficar até quieto aqui.
1: O que é o que é? Cheio de dentes, mas nunca morde.
2: Tá pensando em fora, mas
0: eu não. Ah, mas não acertou, não, né, Edilson?
2: Eu acerto.
0: Você acerta?
2: É o zip.
1: Ah, ele pesquisou.
2: Não pesquisei, não.
4: A gente pesquisou tanto que não resposta.
2: Não, eu mas falei demorou. Agora.
1: Não,
2: eu falei. Muito. Não pesquisei, não.
4: É o zíper mesmo?
1: É o zíper.
2: Tá pronto.
0: Ah, pra Marquinho.
2: Eu, então, você viu que eu não pesquisei nada aqui.
0: Não veio com essa não.
2: Se fosse assim, eu ia pesquisar aquela primeira vez, não foi não, rapaz?
4: Não, eu pesquisei, não apareceu essa resposta.
2: Foi, eu falei o zíper.
4: Eu pesquisei no IA, não tinha.
0: É mesmo?
1: É eu sei, né, charadas? É o zíper.
2: É o zíper?
1: É o Tec, enfim.
2: 40 pontos?
1: Sei, né?
2: Meu Deus, ô glória.
6: Aí que eu fosse fazer uma?
1: Pode.
6: Que é o que é, nasceu no Brasil, mora no Brasil e não anda no Brasil.
2: Nasceu no Brasil, anda no Brasil, mas
6: não anda no Brasil.
2: Não anda?
0: Pode fazer o programa, vocês estão gostando. Vai lá. Nasceu no Brasil.
6: Mora no Brasil.
0: Mora no Brasil. E não anda no Brasil?
6: Isso.
0: É.
2: Então, posso pesquisar?
0: Não, minha filha, essas perguntas, se o cidadão está pesquisando.
2: Não, não pesquisei essa do Zip, não.
0: Até o povo, até o povo de casa, o povo de casa nem entraram para fazer, né?
2: Na pesquisa só sai o quê?
4: Você mas viu? Tem na internet.
2: Na pesquisa só sai pente, o garfo e o alho.
1: Mas tem na charada. Se foi por lá mesmo.
2: Não, aqui não abri, não, é sério mesmo.
1: Tem celular.
0: Olha, assim, vamos fazer o seguinte: vamos deixar Deus cantar, porque eu fiquei triste.
4: Responde aí, alguém
0: responde a Dia Dilson? A Dia Dilson é. O que é. Como é que é Dia Dilson? Vamos mandar só a pergunta nova para o pessoal responder. É o que é que foi feito no Brasil?
6: O que é. Nasceu no Brasil.
0: Ah, nasceu no Brasil.
6: Mora no Brasil e não anda no Brasil.
0: Olha, o que é? Você está ouvindo aí, tá? Então, se você quiser responder, é R$10, tá bom? E eu não.
4: Marquinhos já tá com R$40 já.
0: Vem. Você e Marquinhos dá certinho. Adios, bom dia.
5: Bom dia,
0: você tá bem, meu filho?
5: Bem, graças a Deus.
0: Como foi de Pedrão?
5: Gostei ontem.
0: Gostou? Ontem você foi?
5: Uhum.
0: Amanheceu o dia também?
5: Só vi o show do Pablo.
0: Ah, então amanheceu o dia. O show do Pablo começou 2 da manhã. Então de 2 até 4, então amanheceu o dia, né? Agora Marquinhos não foi, não.
5: Não.
0: Rafaela também não foi, ela também não foi, eu também não fui, não fomos não, entendeu? Porque assim, né, a gente tinha que vir pro rádio hoje de manhã trabalhar, né, se fosse pra lá, né, aí não vinha pra aqui, né? Você vai cantar qual música hoje?
5: Alô.
0: Alô. Alô. Alô.
7: Não diga.
0: Não, pode soltar alô pra ele aí. Alô, tô telefonando pra ele.

0: Alô, vamos chegar lá com alô? Muito bom.
1: Vamos.
0: Voz, a Dilson, todo o programa que vem, né? A Dilson, a voz dele, né? É, ele sim, procura melodia bastante, né? Que
1: e olha que eu nem ensaiei, porque já mandou em cima. Vai.
0: Foi?
1: Eu pensei que nem ia
0: ter um programa. Não, o programa ia ter. Porque nós não podemos fazer o programa não, que o mês que vem já muda tudo aqui, né? E também estamos no período político, né? Então a gente vai mudar muita coisa aqui no estúdio, né? Para poder a gente continuar com os programas, né? E levando alegria até vocês, viu? Na live, vai quem entrou lá, minha filha. Fala, vamos lá, na live. Tem. Bem, Maria.
2: Quem entrou foi a Juliana Santana, Gobira Caliani. E a Juliana fez uma pergunta também.
0: Vamos, fala aí.
2: O que é o que é? Três irmãs no nome, desigual no parecer. Uma se veste, uma se come, outra dá o que come.
0: Ai.
2: Dá o que comer, na verdade, ela corrigiu.
0: Rapaz, eu vou ficar quieto. Eu não sei a resposta, você sabe?
2: É... O que é o que é? É três irmãs no nome, desigual no parecer. Uma se veste, uma se come, outra dá o que se comer.
0: Bom, Marquinho, que é... O cérebro do programa aqui, né? Fica à vontade, Marquinho.
2: Vai, Marquinho.
0: Não, tu responde aqui. Ah, é, Marquinho? Ô, amiga, manda mais aí, viu? Pode mandar mais aí. Agora não pode falar a resposta pra ninguém. Precisa falar pra gente aqui no estúdio, tá bom, amiga? Aí você manda aqui pra, no estúdio a resposta pra gente, tá bom? Eu muito obrigado pela sua parceria aí com a gente na live, né? E tá aí curtindo o programa e tá mandando... Todos vocês podem mandar pergunta pra gente, entendeu? Quem acertar, nós vamos acertar. A dona da pergunta que mandou pra gente, a gente vai falar com ela, ó. A resposta tá certa ou tá errada, e a gente vai pagar R$10 para cada pessoa que acertar, não é isso? Adilson, eu só tenho que te agradecer, né? Eu sei que você tá com sono ainda, vai dormir hoje à tarde todinha. E o Brasil?
1: Eu
0: joguei
1: o jogo ainda.
0: O jogo do Brasil? Aí hoje nós estamos por conta, né?
1: É, tomara que passa.
0: É, vamos passar, sim.
1: Os pessoal falaram que não o Japão ia ganhar.
0: Não, mas devagar nós chega lá, né? 1-0 tá bom pra lá, né? Não estamos nem aí, né? É. O problema é ganhar, né?
1: É, 1-0 tá bom demais.
0: Tá bom, mas eu apostar mais. 3-0, viu?
1: Eu acho que vai ser 2-1.
0: 2-1? 3-1? E você, Marquinho?
3: 1-0.
0: E você?
4: 2-1.
0: Então tá confiante, comente a mim. Eu dou 3-1. Eu dou 3-0, coloquei, né? Eu acho que vai passar disso hoje.
1: 2-1.
2: Sim, a pergunta dele.
0: De quem? Mas ninguém. Nota aí pra nós.
1: Aí, e deixa a resposta,
0: aí, deixa a resposta aqui.
3: Quem mora no Brasil.
1: Nasceu no Brasil.
2: Nasceu no Brasil, mora no Brasil e vive no.
1: E não vive no Brasil.
3: E não mora no Brasil?
2: É. E não vive no Brasil.
0: Não vive no Brasil. Nasceu no Brasil.
4: Nasceu no Brasil.
1: Mora no Brasil e não anda no Brasil.
2: Rapaz, esse é velho. Eu sei
3: também, mas meu contrato não permite eu responder.
2: Gente, isso é do tempo da escola.
4: É o Rio? Não.
3: Repete novamente? Vamos ver se eu.
1: Nasceu no Brasil, mora no Brasil e não anda no Brasil.
0: É, então essa aí é boa, pergunta boa, que nem a menina fez lá, as três irmãs, né? Muito boa também, entendeu? Então, você deixa a resposta com ela aqui, tá? Que ela é responsável pelas perguntas, deixa a resposta com ela, mas só pra ela, viu? Marquinho, que eu não posso saber não, que aqui o negócio aqui é complicado, viu?
3: Faz outra pergunta que eu quero ganhar.
4: Manda um alô pra Marcelo, JS da Bahia, na rua Jacarandá, do Pequim.
0: Marcelo, né? Mora na rua Jacarandá? Pronto, Marcelo, um beijão no seu coração, que Deus te proteja, tá bom, meu filho? Deus te dê tudo dia bom a você, tá bom, Marcelo? Estamos aqui, ó, muito obrigado por estar aí ouvindo a gente, viu? Bom, o programa é esse aqui, né? Então, as perguntas, Marquinho tá ali só martelando, que Marquinho não é fácil.
2: Já pesquisa.
0: Pesquisa, mano.
3: Tô com a tela aqui,
0: o celular dele tá ali na mão, ó o celular lá.
3: Não, aqui, tá aqui parado.
0: É, tá parado mesmo, mas tá pesquisando.
4: Quem é eu?
0: Marquinho. A outra tá, já tá se comprometendo aqui também,
4: não,
0: a mesma coisa.
4: Eu abri o celular, agora
0: não resolvi. É? Ah, então tá bom. Olha, Adilson, brigadão, que Deus proteja, viu? E o programa aqui hoje é um programa que a gente está fazendo aqui para poder a gente não ficar devendo nossos ouvintes, né? Mas todo mundo hoje, não vou dizer todo mundo, né? Mas a maioria hoje está tudo no Pedrão, está todo mundo dormindo, né? E eu tô aqui, mas Marquinho... E tem duas aqui que chegou agora de manhã, nem em casa, só passou em casa para trocar de roupa, só para ir para o estúdio, entendeu?
1: Oi, eu vi ela lá.
0: Viu? Tá vendo? Essa aqui também tava lá.
2: Tava.
0: Essa aqui também tava. Marquinho também tava.
3: Eu tava foi dormindo.
0: É. Eu?
1: Mas só não quer falar que foi, né?
0: É? É exato. Concordo contigo, meu filho. Esse povo é assim mesmo. Esse participa da festa e não fala nada pra gente, né? Eu vou saber depois, mas nem graça. É que tava na festa. Tava. Então tá bom. Mas é a vida, né? Gente, vamos dar continuidade ao nosso programa. Quem tá o bate-papo aqui, tá bom? Muito obrigado, Adilson. Vou revelar o nome de dois nomes do cofre aqui já. Eu vou revelar o 53, o cofre, tá bom? 53. Então você já tem dois nomes já, o 53 aqui revelado, tá bom? E aí você pode, né, só completar mais quatro números para poder você levar 10 reais para casa, tá bom? Não, 100 reais, né? Eu pago hoje 200 conto no cofre? Pago? 200 conto? Acho que eu vou pagar 200 conto nesse cofre hoje. Olha, gente, as perguntas, tem duas perguntas no ar, e a pergunta que a menina fez, né? Se ela quiser mandar a resposta aqui pro estudo pra gente, ela manda, né? E vamos continuar o programa aqui, gostoso, né? É um programa que eu tô vendo as pessoas aqui ganhando meu dinheiro, né? Eu tenho que rasgar dinheiro. Me dá.
2: Não, vamos responder a Dilson e o da Juliana.
0: É. Então pronto. Me dá aquele fone lá. Eu desliguei ele aqui para poder.
4: Tem que saber, pode falar pra quem bateu já?
0: Hã?
4: Então não pode,
3: não é nem igual.
0: O que, meu filho?
3: A pergunta dela.
0: Vale. Ela vai mandar a resposta pra gente. Ela vai mandar. Ela tá ouvindo o programa, né? É a resposta. Bom, meu povo, é 100 reais a minha caixa, 100 reais o meu cofre. Eu abri os 53. Então você tem quatro números pra você colocar e levar 100 reais, tá bom? Quero agradecer Itajimirim. Muito obrigado a vocês aí que tá curtindo o nosso programa, né? É, Itapebi, muito obrigado, você está curtindo o programa aí, né? Muito obrigado mesmo de coração. São João do Paraíso, muito obrigado a vocês. Belmonte, muito obrigado a vocês. E tem muitas novidades para chegar por aqui para a gente, tá bom? Vamos tocar o barco para frente, porque tem muita coisa boa para chegar aqui. Nós vamos para o Saldo de Vida essa semana já, para poder já estar fazendo uma parceria também, né? E o calor do Pestão, você sabe, né? É o primeiro e um de auditório que faz o programa para você. Interage com o povo, eu napolitano, cidade circunvizinha e as zonas rurais. E você que tá no carro aí, pegando a caroninha, né, com a gente aqui, né, com o calor do Pestão, fico feliz, tá bom? E você que tá em casa, quer ligar pra gente, não perca tempo não, tá bom? Leva o meu dinheiro. É o 981-27-5280. Você pode ligar pra gente que a gente vai aqui atender vocês da melhor maneira possível, viu? Nós temos duas perguntas no ar, uma tem duas no ar, né?
4: Tem duas, a resposta não.
0: Já passou? Não estou falando? Não estou falando. As pessoas são bacanas, né? As pessoas passam a resposta, viu? Entendeu? Então, agora Marquinhos não pode ver não, tá? Porque Marquinhos é um problema sério, entendeu? Então, vocês que estão em casa, pode colocar a pergunta no ar para a gente, que a gente vai levando aqui, tá bom?
3: O quê? Quanto não? É 40?
0: Não. Pelo que eu tenho, você tem zero.
4: É 40.
3: 40. Eu não entendi o que é.
0: Sim. Fala. Pode falar.
3: Cadê a pergunta da menina?
0: Aí.
2: O que é? Três irmãs, um nome desigual no parecer. Uma se veste, uma se come e a outra dá o de comer.
3: Eu sei.
0: É mesmo aqui?
3: Eu sei.
0: Você sabe?
3: Tu paga quanto pra me responder?
0: Não, peraí. Você tá com problema comigo hoje?
3: Eu não sei. Será que eu vou pra casa só com 40? Vamos dar com louvor,
0: João? Rapaz, eu não sei se eu faço o programa ou se eu... Ou se eu faço o programa, eu faço. Eu vou fazer o programa. Peraí. Vem mais um aqui, meu Deus do céu. Alô, bom dia. Essa é a técnica. Eu não estou entendendo mais nada desse programa hoje. Bom dia. Bom, tá dormindo, não chegou aqui não, viu? Hoje o celular não quer funcionar não. Mas ele funciona.
4: A internet
0: deve estar ruim lá com ela, né? Mas tudo bem, amiga, tenta ligar de novo.
3: Novamente?
0: Eu repeto, foi. Tenta ligar de novo que a gente tá aqui pra colocar você no ar, tá bom? Vamos lá, vê quem tá aí pra cantar, minha filha, porque eu vou hoje eu vou pra o programa mais cedo, eu tô com sono.
3: Hã?
0: Tem. Ô, Marquinhos, você tá com problema?
3: É o que? Tem três irmãos.
0: Sim.
3: Ô, João, peraí.
0: Não, espera não. Fala.
3: Você o que é?
0: Você sabe?
3: Você paga?
0: Mas por que
3: agora é? Agora eu entendi.
0: Você entendeu agora?
3: Agora eu entendi.
0: É mesmo, Marquinhos?
3: Quem pode ler pra mim?
0: Lê, Alain, faz aí.
2: O que é o que é? Três irmãs no nome desigual no parecer. Uma se veste, uma se come e a outra se dá o que comer.
3: Eu sei o que é. Posso responder?
0: Pode. Vamos ouvinte aí, que os ouvintes hoje, meus ouvintes aí. Olá. Alô, bom dia. Bom dia. Show de calor do Pestana. Bom dia. Não quer ir pro ar, não. A mulher não quer falar no ar com a gente, né?
3: É a internet.
0: É a internet? Então, pronto. Quer... Ó, Marquinhos.
3: Será que eu acertei? É a manga, não?
0: Faz favor, regula aqui pra mim. Bora, regula pra mim, moço. Bora, moço. Ó, eu vou te xingar no ar.
3: É a manga.
0: Eu vou falar seu nome.
3: É manga, não?
0: É manga?
3: É, mas
0: não.
3: É manga.
0: Não é manga, não.
3: É manga? Mentira. Não me diga. É manga mesmo?
2: Eu não sabia dessa. Não
0: foi. Ó, o problema aqui. O problema aqui tá seríssimo hoje, viu?
3: É manga mesmo, João. Bora botar a raiz no ar, bora ver se vai.
0: Rapaz. Vai dar briga aqui hoje. Alô, bom dia. Alô, bom dia. Bom dia.
5: Meu querido João Pessana.
0: Bom dia, Raí.
5: Bom dia, equipe. Marcos Almeida, bom dia a todos aí da bancada. Bom dia à audiência enorme que acompanha esse programa que já é tradicionalíssimo aqui no extremo sul do estado. Né? Para você que acompanha a FM Cidade, logicamente que é o tradicional programa aos domingos. Mas esse negócio aí, rapaz, uma é dar o que comer, né? Eu já ganhei meus 10 reais. Hoje eu vou ficar pelo menos nessa... entre linhas aqui, eu já ganhei os meus 10.
0: Certo.
5: Já domingo bem. Quero mandar um forte abraço também aí para todos os demais participantes, os calouros, é claro. Olha, seu João, estamos falando aqui da redação da Rádio Cidade FM. Hoje, um dia, aparentemente, tudo tranquilo. Logicamente que toda a movimentação, os caminhos, né, estão levando aí para o Pedrão, de Eunápolis, uma festa que vem acontecendo aí desde o dia 1º. É hoje, quiçá, é o último dia. Sempre tem aquela ressaca, muita gente que pernoitou e hoje já está se preparando, recarregando as baterias para voltar às atividades aí como folião. Mas daqui de Itapebi, seu João, nós temos
0: certo.
5: Também uma outra informação. O município já se prepara, né, já se articula para a grande festa do mês de agosto, que acontece aí anualmente. É uma festa tradicional, faz parte do calendário cultural aqui do município de Itapebi. E essa expectativa toma conta aqui da cidade para a divulgação, inclusive, das atrações do aniversário da cidade. Faltando apenas aí um mês e alguns dias para o aniversário de emancipação política do município de Itapebi, os moradores da cidade, de toda a nossa região aqui do entorno, seguem aí ansiosos para o anúncio, né, oficial da grade de atrações musicais da festa, né? E culturalmente é uma região muito produtiva nesse ambiente cultural, festivo, logicamente que não só apenas a questão de ir curtir a festa, as bandas, não só locais da região e a nível nacional, mas como também isso fomenta, né, alavanca a economia local dos nossos municípios, com isso ajudando ambulantes, empresários e os mais diversos segmentos econômicos e comercial das nossas respectivas cidades, o que não é diferente de Itajimirim, Leonápolis, que é uma cidade já de grande porte, mas Itapebi também não fica atrás e, portanto, nós estamos justamente já chamando atenção para essa festa que acontece em agosto aqui no nosso município. O prefeito, inclusive, seu João, o Isan Botelho, ele promete realizar uma das maiores festas de todos os tempos, contando aí com o apoio total da Secretaria Municipal de Cultura e Eventos para proporcionar, é claro, um grande espetáculo ao público e cada edição... Logicamente que a prefeitura tenta organizar da melhor maneira possível e trazer atrações cada vez mais robustas para não só impressionar o público, mas trazer um atrativo maior para municípios adjacentes. À frente da pasta, inclusive, o secretário de Cultura de Itapebi, o André Carvalho, ele vem se destacando, né, ao longo da história aí, pela organização de grandes eventos aqui no município, conhecido por entender que o assunto, né, se tratando aí da cultura... e o entretenimento, ele já sabe como funciona essa seara, já participa, né, na atividade de grandes festas aí de porte elevado, trazendo cantores renomados e fortalecendo o calendário festivo da cidade. Durante a minha fala aqui, se o senhor quiser intervir, pode ficar à vontade, seu João. Mas eu vou dando sequência aqui, porque a gente sempre dá um delay, a gente participa aqui em conexão, às vezes, pela internet. Para o dia 14 de agosto, atenção, Itapebi região. Para o dia 14 de agosto agora, a expectativa é de que uma mega estrutura com palco moderno, iluminação de última geração, sonorização de qualidade e também grandes painéis de LED, prometendo aí marcar a história, como a gente já adiantou aqui, das comemorações aqui no município. Agora, seu João, resta aos munícipes, né, a sociedade de Itapebi, segurarem um pouco mais a ansiedade, porque em breve a prefeitura vai estar anunciando aí oficialmente as bandas, né, as atrações que irão agitar a festa de emancipação política aqui na cidade, tanto aqui na rádio Cidade FM 27.9 de Itapebi, na imprensa regional, através também da FM Vida, em outros programas, mas principalmente a gente vai estar trazendo aqui, que é um programa de entretenimento tradicional e culturalmente já conhecido há quase 4 décadas, 40 anos no ar, e o senhor, como pai da cultura, entende melhor do que ninguém quando o ambiente se trata de entretenimento, principalmente a manutenção da cultura, do calendário local aqui nos nossos municípios, seu João.
0: Bem, Raí, muito bem, grato pelas suas colocações, né, e o prefeito Izan, que venha se realizar uma boa festa em Itapebi, que o pessoal de Itapebi merece, né, são pessoal que está ali, convive em Itapebi, são pessoas de Itapebi, filhos de Itapebi, né, muita gente de fora nessa data, vem de São Paulo, Rio Branco, essa data eles vêm para ir para essa festa da cidade, né, então é uma festa que todo ano, né, ela fica mais ainda assim, movimentada, né, que não só pelo povo, né, e pelos foliões também, as pessoas da cidade, circo vizinho, gostam de festa, mas é participar, né, curtir, ver as bandas tocando, tá bom? Raí, brigadão pela sua participação, fique à vontade, suas considerações finais.
5: Pois é, seu João, né, o senhor que conhece muito bem, né, já essa seara aqui na região, participando, como eu disse, não quero ser redundante, mas conhece de cor salteado como funciona aqui o calendário cultural nos municípios. E a gente já vem de outras festas agora recentes, né, exemplo de Itajimirim, teve a Micareta, agora aconteceu o São João de Bairros em Unápolis, o Pedrão, que é uma das festas mais tradicionais aqui do extremo sul, na Costa do Descobrimento, e aí todo mundo fica se perguntando, ah, mas não teve São João em Itapebi. Justamente por isso, né? A festa vai acontecer agora em agosto, festa de aniversário da cidade, de emancipação política. Então, todos nós estamos torcendo, né, para que, de fato, o evento seja muito superior ao do ano passado. E no mais, vocês vão agradecer por aqui, tudo relativamente tranquilo, que o senhor e todos aí da bancada, Marquinhos, né, e toda a companhia limitada aí do programa, que faz parte, certamente, além dos calouros, a audiência, né, que é a que nos confere justamente essa, digamos assim, motivação para que todos os domingos você esteja aí à frente desse programa para levar sempre a cultura, a informação, diversão, alegria, dinamismo e também sempre dando dinheiro ao povo. Então, não estou esquecido dos meus 10 contos que eu ganhei aí, não, viu?
0: Culpado é minha secretária aqui, Rayane, que foi trazer as perguntas. Ah, não, foi do ovo, na rua foi minha, né?
3: Foi.
0: A do ovo foi minha, foi. Então, mas tá bom aí, tranquilo, meu filho. Pode ficar preocupado, ó. 10 milhões cai na sua conta aí já, viu? Silvio Santos vai pagar pra você, viu? E Marquinho já ganhou aqui, ganhou 20, né, Marquinho?
3: Não, é 50, João.
0: Qual é 50, Marquinho?
3: Porque aqui, ó, as três irmãs, entendeu? Tá certo, é a manga, a melancia e a maçã.
0: Não, obrigado, Raí, obrigado. O Marquinho está aqui discutindo outra pergunta, que ele também ganhou na outra pergunta, né? Mas é assim mesmo, né? Marquinho está aqui ganhando tudo hoje, né? Mas não sei se vai levar, mas ganha, ele ganha. Vai levar, não sei não, viu? Marquinho, abre o olho comigo. Aí, brigadão, Itapebi. Olha, gente, o nosso programa continua para você, ó. Eu abri 2 números do cofre, abri o número 53 do cofre, né, para não esquecer, foi o que eu abri agora para vocês, né? E tem aí a minha caixa, né? A minha caixa vale R$100. E qual outra pergunta ficou no ar aí? Tem mais alguma pergunta no ar? A Jadilson, solta ela aí para ver se o povo acerta, né?
2: Nasceu no Brasil, mora no Brasil. Eita, que povo esperto.
0: Rapaz, é uma coisa incrível os dois.
3: Áudio,
0: eu tô vendo aí. Eles ganham para dividir, vai, nasceu no Brasil,
2: nasceu no Brasil, mora no Brasil e não anda no Brasil.
0: Pronto, deixa essa no ar aí, tá bom? Ó, meu povo, vamos acertando aí, ó, R$10, leva pra casa R$10, tá bom? Ó, dá pra comprar o quê? Um sorvetinho pra almoçar meio-dia, né? Sobremesa, né? Dá, né? Pra duas pessoas em casa dá, né? Então, pronto. É Marquinho e... Ó, eu vou trocar a Rafaela daquele local. Vou tirar a Rafaela dali, vou. Os dois ficam lá no celular, combinado, minha filha. Eu? Ó, como é que ela fica? Ela faz de conta que ela... Não estou falando com ela. Minha live travou, Marquinho?
3: Não. Então, pronto. Tem áudio, viu, João?
0: Tem áudio, solta aí. Eu,
6: minha live. Obrigado, Lucas. Bom dia, Pestana. Bom dia a toda a bancada aí da rádio. FM Vida, tô aqui ouvindo essa manhã muito maravilhosa aí. Rapaz, pergunta aí, facinha, né? Pena que eu não sei responder. Bom demais, rapaz, tô aqui ouvindo aqui, sou Marcelão, tô aqui na sintonia da 104 FM Vida, desejando já um domingo abençoado para todos, né? Mandando aqui também um alô para meus irmãos da... Igreja Adventista do Sétimo Dia do bairro Moisés Reis, né? Ali próximo à praça. Todos estão lá na sintonia.
0: Tá bom, meu amigo. Muito obrigado, viu? Obrigadão mesmo. Que Deus continue com você aí louvando ao Senhor, você passar, tá bom? Quem tá lá para cantar? Vamos trazer? Catiele. Mora Catiele. Catiele. Eita, essa é a menina que. Ela fica atenta também nas perguntas, viu? Ela fica nervosa que não acerta, né?
3: Então, dessa vez não é pra ela.
0: Não? Ah, Marquinho, eu tô desconfiado de semana, Rafaela. Desconfiei agora, meu filho.
3: R$60 já estão levando.
0: Qual R$60, Marquinho? Tá doido?
3: Gente,
0: peraí.
2: Eu acertei uma pergunta, como é que eu tô ouvindo Stephen? Foi de imediato.
0: É.
3: Foi espontâneo.
2: Não dava nem tempo de
3: perguntar. Todas as nossas respostas foram espontâneas, João.
2: Foi,
0: ah.
2: Não.
3: Foi sim,
0: R$60,
3: João.
0: Raliane, o programa de hoje, você vai pagar a despesa, tá bom?
2: Eu não sei de nada.
3: 10 para
0: a
3: Rafa, 10 para
0: a
3: Raí,
0: 60 para
3: mim.
0: Pronto. Hoje, 60 para... Não, você gosta de... Você tá doido da cabeça?
3: Não.
0: Chama a Usa para cantar.
2: Catiele.
0: Esse rapaz, ele tá aqui...
3: Foi não, Rafa, não foi 60, Rafa?
0: Quem te falou que é 60, tá doido?
2: Que é 50.
0: Qual é 50? É 40, rapaz.
2: É 50.
0: Eu sei.
3: Tem as três irmãs.
0: Ah, com essa daí, mas essa aí tá fora.
3: A melancia e a maçã, João.
0: A melancia e a maçã. Não, melancia? Essa aí tá fora.
3: É. Sim, que melancia? As três irmãs, começa com
2: manga.
3: Ele,
2: não,
3: né?
2: É só manga, só.
3: Essa... Não,
0: tem
3: melancia.
0: Que melancia? Aqui, ela mostrando pra ela lá. Não, rapaz.
2: Mas aí foi a resposta que ele deu, a resposta da mulher não é essa, não.
0: Tá pronto, fica quieto, Marquinho. Fica quieto. Fica quieto. Que diacho. Tá perturbado, tá
3: pesquisando. Cadê a menina?
0: Cadê a menina? Tá
3: pesquisando.
0: Tá pesquisando, todo mundo pesquisando hoje. Isso não é um programa, isso é uma fuleiragem, hein? Tô... Que povo, não é só pedir pergunta, ganha meu dinheiro? Rapaz, isso tá errado, viu? Eu venho pra aqui pra sentar, fazer um programa, um pouco leva meu dinheiro.
2: Tem umas facinhas aqui que vai ser só pra você.
0: Isso pra
2: aqui,
0: mim?
2: Não. As mais fáceis.
0: Hã?
3: Quem vai pagar, João?
0: É.
3: Ela que vai pagar.
0: Ela que vai pagar.
2: Não, aí você não paga ninguém.
3: Não, então não vale não. O João também tem que receber pra ele.
0: Pagar eu tenho que receber, meu
2: então,
0: filho.
2: Então se você acertar, você me paga.
0: Oxê!
3: Entendi.
0: Eu também não estou entendendo. Essas matemáticas aqui no estúdio hoje tá com problema, filho.
3: Olha, isso aqui não é o quê, João? Não é um programa, não, João?
0: Não, é uma fuleiragem isso aqui. Já estou começando a ficar nervoso nesse programa já com vocês, viu? Rapaz, não dá certo não, viu?
3: Fuleiro, fuleiragem. Mas é igual, meu. Essa aqui é cada coisa. Vai acertar a manga.
0: Você acertou?
2: Os dedinhos rápidos dele.
0: Passa pra lá. Como é que pode, rapaz? O povo só tá aqui ganhar meu dinheiro. Eu tô aqui com raiva já com isso, viu? Bom dia, amiga.
2: Bom dia, Pestana.
0: Tá ouvindo bem aí?
2: Tô ouvindo.
0: Tá ouvindo? E como foi de perder ontem?
2: Rapaz, foi cachaça.
0: É mesmo?
2: Gastei a voz toda de ontem gritando pra Pablo, nem sei como é que eu vou cantar.
0: É mesmo? Então, Pablo, vai buscar Pablo, põe aqui pra cantar pra você, ué. Que ele tava cantando pra você, exclusivamente pra você tava cantando ontem, tá vendo?
2: Gente, tinha gente lá desmaiando ontem, meu Deus.
0: Você tá brincando?
2: Tinha.
0: É mesmo, filho?
2: Tinha gente desmaiando. Teve uma mulher que desmaiou três vezes.
7: Jesus!
2: Eu só acudia na primeira, na segunda eu deixava ela lá no chão. Acho que desmaia esse, gente. Tarde de Pablo.
0: Você tá brincando?
2: Foi.
0: E o marido dela tava onde?
2: É lá. Depois de ver ela desmaiando por causa de um homem, com certeza ela tá solteira agora. Se tava casada, tá solteira.
0: Meu Deus do céu, você tá vendo, rapaz? Você tá vendo, tá?
2: E eu tava de trás de três jovens lá que tava se acabando de chorar. Parecendo aquelas crianças quando a gente bate, que chega a soluça.
0: Gente. É mesmo?
8: Eu estava sofrendo.
2: Sofreu. Onde foi sofrência pesada.
0: Meu Deus do céu, foi. Ainda bem que eu tava. Eu fui pra Lençóis ontem. Fui pra Lençóis. Foi? Em Colchões foi. Ah. Fui pra Lençóis ontem. Fui cedo, ó. Borquei, negócio de festa, rapaz, ele tá doido. Agora fica, tá vendo a mulher desmaiando. É igualmente quando Sidney Magal se lançou, cantou. Rapaz, as mulheres largavam o marido sentado, ia lá pra frente das coisas, gritar, pular. Eu falei, que diacho é isso, gente? Sidney Magal era assim. Jeito. As mulheres tiravam a calcinha, jogavam pro cara. Falei, com loucura, uma loucura. Eu fiz uns 4 shows com ele que eu fiquei com medo, viu?
2: É desse jeito.
0: Quando ele lançou, hoje não, mas quando ele lançou, Ave Maria, o cara carregava a multidão.
2: Viu? Fazer assim, pra mim chorar por um cantor, filho, é difícil, viu?
0: É, né?
2: Ontem eu tava quase chorando porque eu tava sem dinheiro. Mas pra mim ficar chorando por causa de cantor, você sai fora.
0: Você tava sem dinheiro na festa?
2: Tava sem dinheiro nenhum.
0: É mesmo? Filho.
2: Tava tomando Coca-Cola.
0: É mesmo, minha filha?
2: A sorte foi que apareceu uns amigos e aí começou a pagar, né? Bebida assim.
0: Aí,
2: bora
0: beber. Bora beber.
2: Bora beber.
0: Vamos beber que é mais tá difícil.
2: Uhum.
0: É? Então tá bom. Vai cantar o que hoje?
2: Hoje é Marília Mendonça de novo. É. Supera.
0: Supera. Pronto. Superar de ontem, né?
2: É, não, essa, eu escolhi essa canção porque é pra uma amiga minha que eu não posso falar o nome.
0: É.
2: Que ela tá no.
4: Acho que você não passou infiel.
2: Foi Supera, não.
4: Olha aí, você me mandou pra infiel.
2: Infiel? É. Meu Deus do céu, eu mandei a música errada. Então vai, é infiel mesmo. Então pode ser, não tem problema não.
0: Pode ser.
2: Eu assim, achei que era a Supera que eu tinha mandado.
4: Mas... pra ver se foi essa mesmo. Pelo que eu salvei, o nome foi como eu acho.
2: Pode soltar qualquer um aí.
0: Então, lá, Maria Mendonça está aqui no estúdio, vai cantar para vocês agora, né? E a sofrência com o Pablo, né? E junto com ela aqui no estúdio, né? Tomando uma.

0: Onde? Vem aí? Fiel, mãe. Vai papá, fica lá chorando, fica lá desbrabelando, desmaiando, menina chorando. Rapaz, vai papá, vai. Eu vou ficar por aqui. Amiga, parabéns, sua voz sempre. Eu te falei e continue falando, entendeu? É uma voz bem segura, né?
1: Obrigada, pessoal.
0: E nós estamos aqui hoje, nós estamos fazendo um programa, né? Pra gente cumprir nossa tabela, né? E como eu falei depois do Pedrão, nós muda tudo aqui, né? Vamos chegar à final de vocês, né? Nós temos. Nós tínhamos 13 concorrentes, mas diminuiu, entendeu? Mas os que estão continuando com a gente, vamos fazer a final, fazer o café para eles, né? Agora eu vou ver se eu faço essa final ou no domingo pela manhã, ou então no domingo depois das 5 horas da tarde para entrar pela noite, para a gente fazer um. Eu estou preparando isso aqui para a gente poder entrar, entendeu? Num programa diferente domingo que vem, tá bom? Não é domingo que vem, no outro domingo vai agendar tudo e Rafaela vai passar tudo pra vocês, orar tudo, vocês podem trazer a família de vocês, viu? Para se divertir, brincar aqui com a gente, que nós vamos fazer ali fora, né? Eu acho que o estúdio aqui vai lá pra fora, nós fazer uma coisa mais gostosa pra vocês, tá bom? Mas Deus te protege tudo, né? Pontuação tá tudo quietinha de vocês, né? Mas eu sei que ela tá andando, tá subindo, né? Você já passou de 12 mil, né? Então nós estamos devagarzinho, mas no dia todo mundo vai saber. E saber como passou, como se dedicou ao programa, aquela pessoa que foi bem dedicada ao programa, tudo isso vale ponto, entendeu? Então nós estamos aí para trazer isso para vocês, tá bom?
1: Tá bom.
0: Obrigadão, Deus te proteja.
1: Eu que agradeço.
0: Amém. Vamos para a live, que nossa live lá, o povo está lá falando o nosso cofre, né? Vamos ver quem é o que está no cofre lá. Pra gente poder. E 5 horas tem um jogo do Brasil, viu? Vamos tomar uma, né?
1: Ok, já vim já com.
0: Eu tô vendo aí.
1: Mas é só direto, porque se perder o ranking já é um foda.
0: essa aí é taxativa. Se perder o ranking, joga fora. Vamos lá na live.
2: A Lucy Dias falou o número do cofre.
0: Vai lá.
2: 5388820.
0: Certo.
2: 539988.
0: Certo. E embaixo ali quem tá?
2: Ali foi da resposta da Juliana, que é a manga.
0: Tem mais gente aí chegando.
2: E o Genilson Silva, o menor, entrou na live.
0: O menor? Quem é o menor?
2: Carla Viana.
0: Ai, meu dedo. Ui. Ai, meu dedo. Marquinho, o negócio aqui hoje tá feio, viu? O negócio aqui tá feio, viu? Olha, meu povo, meu cofre ali tem dois números na rua. É,
1: tá,
0: doeu?
1: Tô bem empinada as unhas.
0: Jesus. Ô, Marquinho, tinha gente que tava com raiva ontem, viu? Queria cortar os dedos. Eu falei, não corta não, minha filha. Olha, a live ali tem dois números na rua. Deixa eu ver que hora é. Vou botar mais um número na rua. Ih, pera. Hã? Pera aí, vou botar mais um número na rua. Travou? Rapaz, agora que o povo tá subindo a live. Vou botar mais um número da live na rua, tá bom, gente? Pra vocês da live. Eu tô tão doido. Tem 50. Eu botei 53, né? Tá na rua. Agora eu vou colocar. 53, 6. Então tem três números na rua da live aí pra vocês. Na live tem três números. 53, 6, tá bom? Então vocês ficam à vontade, né? Vocês imagine como está aqui o número do cofre, né? 53, 13. Agora, minha filha, a pergunta do rapaz que nasceu no Brasil, mora no Brasil e mora no Brasil. Alguém respondeu já aí?
2: Não.
0: Não? Então tá bom. Então deixa ela no ar aí, né?
3: Alguém colocou cachecol.
0: Hã?
2: Não é.
3: Alguém colocou na live
2: cachecol. Na verdade, eu consertei a pergunta dele, né? Ele falou que vive, mas não vive. Anda.
3: Anda?
2: É.
3: Ah, no caso ele falou que não andava.
2: Ele falou assim, nasceu no Brasil, mora no Brasil e não vive no Brasil.
3: Não anda no Brasil.
2: Mas na verdade não anda no Brasil. O correto.
0: O correto. Então tá bom. Então já consertou, então tá aí. O povo tá aí pra responder, né? E se ganhar, a gente paga, né? Menos duas pessoas no estúdio, que está proibida agora. Pega um eclair, coloca na boca dessas duas pessoas aí, deixa aí, viu? Um zip, né? Coloca aí que são duas pessoas que estão aí me deixando fora do comum aqui no estúdio hoje. Vou mandar a Jota vir aqui hoje, né?
3: Eu ganhei
4: 10
3: reais só.
4: Eu ganhei 60.
0: Quem disse que ganhou 60, Marcos? Você tá doido?
2: E eu vou ganhar o quê?
0: Pronto, vem a outra. É um colô e as três contra eu?
4: Você vai cobrar porque você pesquisou as perguntas.
0: Rapaz, é um colô e contra mim?
4: É um salário.
0: É um salário? Tá bom. Tá bom. A live voltou a funcionar. Vamos lá, meu povo. Ó, voltaram a live aí. Pede desculpa a vocês quando a live cai. A gente perde todo mundo lá na live, né? mas alguns deles já estão com o nome aqui no papel, a gente nota, né? O nome do cofre, essas coisas, nota que se a live cair, a gente pode falar o nome do cofre para a pessoa, tá bom? E eu, o som de Rafaela está passando para mim, porque eu não fui para a festa. Tá vendo? Ainda me dá uma piada ainda. Amanhã é dia na festa, chega atropelando. Não é?

0: abraça ela e traz, vai. Vai, vai buscar ela, vai lá, buscar ela, vai.
1: Rafa não dormiu bem, sabe?
0: Ah, Rafa não dormiu não, abraça ela e traz lá, vai, Rafa. Rafa não dormiu não. Eu tô mais ou menos enrolado com esse povo. Ó, gente, meu cofre tem 3 números na rua. Tem o 53 e o 6, tá bom? 53 e 6 tá na rua no meu cofre. Só tem 3 números pra vocês levar pra vocês aí R$100 pra casa, né? É o que eu tô fazendo aqui, é isso, entendeu? É, me dá aí pra me ligar aqui pra ela. Bom dia, meu amor! Daí, pronto. Você está aqui hoje, hoje está aqui, você está aqui hoje. A hora hoje não quer passar, né? Tô bem zangado, entendeu? Mas a hora vai passar. Eu só tenho que agradecer, Marquinho. Né, Marquinho? Né? Né, Marquinho?
2: 60 conto?
0: Não, 60 conto, o que é, Marquinho? Você ganhou 30 conto.
2: Não lembro disso, não. É isso mesmo, Rafa?
0: É, 30 conto você ganhou.
2: É, não, tá fazendo contabilidade, é
0: não. Rápido. Que contabilidade? Contabilidade que sou eu.
2: Não, é
0: a minha
2: contabilidade.
0: É, oxê. Tá, com problema. Hã?
3: Marquinho
0: ganhou 50. Marquinho ganhou 5 reais, né?
3: 50.
0: Não, senhor, 5 reais. Minha contabilidade é bom dia, minha amiga.
3: Bom dia.
0: Você tá bem?
3: Tô bem, graças
0: a Deus. Bom, fico feliz com isso, tá bom? É, nós estamos aqui fazendo um programa totalmente diferente, né? Que esse povo dormir, não dormir de noite, tá passando sono pra mim. Né? Tá passando a preguiça deles pra mim, né? Tá se espreguiçando todo, eu tô aqui sofrendo por causa disso, entendeu? Vai louvar o senhor com qual hino hoje?
3: É Deus de Israel.
0: Deus de Israel. Solta aí, Jota. Eu falei Jota também hoje, tá vendo, meu cantor? Marquinho.

0: Bom, gente, são 10 horas, deve ser 10 horas, eu tô tão... 10 horas mesmo, pensando, 10 horas e 37 minutos, né? Bom, a senhora louvou, cantou, o povo está ouvindo, né? O povo está votando.
1: Glória a Deus.
0: E dizer a senhora, né? Nós vamos... Rafaela vai entrar em contato com todas vocês, todos que estão participando do programa, para falar a mudança que vai ter no programa, para os próximos programas nós já começar... chegar a final com vocês, tá bom?
1: Tá bom.
0: E dizer a senhora que nós estamos aqui de braços abertos, precisando de qualquer coisa, no nosso alcance, nós estamos aqui, tá bom?
1: Amém.
0: Bom, gente, esse é o programa Calor do Pestão de Auditório. Ali na minha live chegou ali, a pessoa colocou 53, né? 6688, não é isso?
1: Isso.
0: Colocou ali, né?
1: A
0: Lucidias, né? Então pronto. Então, mas o nome não é esse não, viu, Lucidias? O nome não é esse não. Mas estamos aí, né? O cofre está aí e tem a pergunta no ar, né? Agora, só que Marquinhos e Rafaela está se coleando os dois ali, no celular. Você fica aí dando bandeja para eles. Não dá não, viu? Porque eles estão ali, tá os dois ali. Quem pegar eu e derrubar, viu? Marquinhos quer passar 150 coisas na minha mão hoje. Não, não passa não. Ele tem... Ah, e outro detalhe. Marquinhos, a pergunta que você não acertar, diminui aqui, tá bom?
2: Então não vou falar mais, não. Já tem 60 na sua mão.
1: Eu? Meus pontos, tem quantos pontos meus aí?
0: Ah, seus pontos, você tá com 18 mil. 18 mil, cadê? Você tá fácil aí, Rafa, para passar para ela?
1: Olha aqui agora.
0: 18 mil alguma coisa, né?
1: 18.800.
0: 18.800 você tá, viu, minha filha?
1: Amém.
0: Eu? Fique tranquilo, nós vamos chegar lá, viu?
1: Glória a Deus.
0: Amém. Olha, gente, o programa Calor do Pestão de Auditório é o primeiro e único que faz a festa para você em casa, faz aqui no estúdio, né? Nós estamos fazendo... Amém. Vai com Deus também. Viu? Agora eu quero saber, Marquinho e Rafael, vocês estão aprontando o que esses dois aí? Fale para mim. Vocês estão aprontando o quê? Não, vocês estão aprontando o que esses dois?
2: Vamos tocar um novo, peraí.
0: Não. Não, alguma coisa tá tendo os dois. Você fica aí, não tá prestando atenção? Como é que eu trago você
1: pra... Tá focada ali, ó.
0: Tá focada ali? Solta o novo, posso soltar o novo? Aí. Rafaela, tem mais alguém lá?

0: Tô não. Ah, agora chegou. Bom, meus amigos, agora para você que está aí do outro lado, né, curtindo o programa Calu do Pestão de Auditório, são 10 horas e 44 minutos. 10 e 44, né? Nós estamos com dois números do cofre aberto, nossa live caiu, mas voltou normal trabalhar, entendeu? É, dois números do cofre, né? Nós estamos já aqui com três números abertos. Nós estamos com 53 e o 6. Três está aberto, tá vendo? Da live. E o pessoal está colocando os números lá para mim. Tô gostando de ver, tá bom? Tô gostando de ver mesmo. Aí, pessoal, tá pedindo. Então, vamos lá. É, lá chegou mais um número lá, não é isso?
1: Travou.
0: A live é assim mesmo. A live trava, volta, não tem problema não. Mas nós sem live, com live, nós fazemos o programa. O programa é gostoso, é rico de audiência, né? E as pessoas estão aí curtindo a gente, tá bom? Olha, gente, eu fiquei triste aqui. A minha caloura, né? Foi ontem no Pedrão, que as mulheres estavam desmaiando, né? Estavam lá desmaiando lá, né? Pra ver o tal do Pablo, né? Não é isso? É isso? Estavam lá desmaiando, né? E tinha umas meninas chorando, ela tava contando aqui pra gente aqui no estúdio, viu? Mas isso é, faz parte de fã, né? Os fãs hoje que gostam, né? Aí ele desmaia, chora, bula, grita e, né? Tira a roupa, faz tudo, né? Então, quando Valdir Costa era prefeito em Porto Seguro, que não foi hoje, né? É, lá no Mundaí, uma praia que era uma praia muito famosa no Mundaí, o cantor tirou a roupa em cima do trio, o povo foi embaixo, tirou a roupa todo mundo, foi uma confusão, meu filho. Foi confusão, né? Foi feio. E logo quando o Porto Seguro estava começando a alavancar, né? Valdir Costa prefeito, né? Abrindo espaço para muita gente construir, né? E Porto Seguro hoje é um grande Porto Seguro, né? Agora quem vai tossir sou eu, tá? Então já tem gente aí dizendo, olha, começou de novo, né? Marquinho, eu só quis dizer pra você uma coisa, viu? Desconta 20 reais de Marquinho. Toca um louvor pra nós aí.
2: Não, não é assim não.
1: Deixa eu botar a pergunta no ar?
2: Pode
0: colocar.
1: O que é o que é? Quanto mais rugas tem, mais novo é.
0: Pronto, tá perguntando no ar.
2: Ah, isso aí eu posso responder?
1: Não.
0: Já perdeu.
2: Não, eu perdi não.
0: Já perdeu.
2: É o pneu.
0: Você já perdeu.
1: Não,
0: muito
1: já
0: tempo.
1: Foi, Marquinhos.
2: Não,
1: perdeu.
2: Já foi. Não,
1: valeu, não.
2: Não,
1: olha.
2: E ele falou, pesquisa. Não pesquisa aí, não. Bora tá com o
1: calma.

0: Bom, meus amigos, são 11 horas agora para nós aqui, não, né? 11 não, falta 5 minutinhos para as 11, tá bom? Você que tá aí do outro lado, né? No meu celular falta 7 minutos, né? No meu, celular, no meu relógio falta 5, mas tá aí, né? Marquinho tá aqui, né? Com...
1: A pergunta para João.
0: A pergunta para João?
1: Pago 10 para João.
0: Você paga 10 para mim, Marquinho?
1: Vai.
0: Paga?
1: Vai.
0: Ô, Marquinho, é uma coisa incrível, né?
1: Vai.
0: Como é que é o nome dele aí, Marquinho?
1: João
0: Pestana. Marquinho, né? Como é que é o nome dele?
2: Será como é o nome dela?
0: João Pestana.
3: Vixe, Marquinho. Maria.
0: É? Vixe, Maria. Então tá bom.
3: Entendi.
0: Eu também entendi, não. Olha, eu vou criar as perguntas nesse programa aqui para Rafaela e Marquinho, tá? Qual decepção você teve na sua vida, Marquinho? Amorosa?
1: Um bocado?
0: Não, qual a decepção?
4: Chorar.
0: Quem? Qual a decepção amorosa você teve na sua vida, Marquinho?
1: João, vem se perto.
0: Não, aqui é um programa, nós estamos querendo saber de você igual isso aqui.
1: Não, é aqui programa do namoro.
0: É, aqui vai. Aqui é tudo por
1: qual
0: dinheiro.
1: Foi a
0: sua? Qual foi a sua decepção amorosa?
1: Nunca teve.
0: Nunca teve? Foi tudo beleza? É mesmo, filha?
4: Se não tivesse tido, tava com a pessoa até hoje.
1: E a sua, João?
0: Ué, não entendi. Eu falei,
4: tô brincando no...
0: Qual sua decepção amorosa? Eu perguntei isso.
4: Não me recordo, não.
0: Não recorda, não? Já teve muitas, já? Já? Nenhuma?
4: Não, não me lembro.
0: Não me lembra? Então tá bom. E você, Marquinho?
1: Não, a moça aí, João.
0: É a moça? Ué?
4: Hã?
1: Pergunte ela também, João. Eu já falei que eu tive muitas.
0: Muitas.
4: Sua
0: toda
4: decepção amorosa. Ô, meu filho. Vai pra acabar o programa.
0: E pior que todo mundo já teve decepção amorosa, né? Pô, incrível, né, pô? Rafaela que teve mais aqui, depois Rafaela e Marquinho, né? Que teve mais, né?
1: Eu quero ver a pergunta de João, que eu vou pagar 10 agora.
0: Bom, minha pergunta é o seguinte, Marquinho.
1: Não, ela vai fazer pra você.
0: Ah, é,
1: mas... ela já fez.
4: Já fez.
1: Eu sei.
0: Tem 5 dedos e não tem unha. Mas você já sabe, Marquinho.
1: Não sei não, João.
0: Você já pesquisou?
1: Eu não pesquisei não, aí olha.
0: É a sua vez, Marquinho.
4: Hã? 5 dedos e não tem unha.
0: Você já pesquisaram, você
1: não,
0: é uma Marquinho.
1: É
0: você sou uma águia. É um programa
1: mas
0: que tem duas águias.
1: Aí também. Tá,
0: você já sabe.
1: Sei não.
0: Sabe sim. Vamos deixar isso quieto. Vamos mudar de assunto.
1: Então eu vou falar que você não sabe. É a luva, João.
4: Ele pesquisou.
1: Pesquisei. Quando você falou tem 5 dedos e não tem unha, é o quê? Você vai botar onde? Ah, é a luva.
0: É doido. Ele é doido.
4: Ficou emocionado.
0: É? Eu também não entendi, não. Essa fuleiragem aqui, não.
1: Sabe,
0: é uma fuleiragem isso aqui. Hã? Rapaz.
1: O João só sabe as vezes.
0: Eu sei muitas perguntas, né? Igual vocês, tá querendo me derrubar, minha filha.
1: Tem áudio, João.
0: Deixa Marquinho de lado. Não faz mais pergunta pra Marquinho, não, porque nós vamos decepcionar com ele.
1: Tem áudio, bora.
0: Tem, solta aí.
5: Essa pergunta aí que quanto mais usa e fica mais nova, é inhame.
0: Mas, não entendi, quanto mais usa.
5: Essa pergunta aí que quanto mais usa e fica mais nova, é inhame.
0: Ah, é inhame a pergunta. É que tem as berrugas?
4: É do pneu.
0: Mas o homem falou que é mecão?
4: Inhame.
0: Bom, meu chefe, muito obrigado, o senhor está atento aí ouvindo o programa, né? A nossa live está caindo, mas tornou cair de novo agora, né? Mas já vai voltar, viu? E eu só tenho que dizer a vocês o seguinte, eu estou aqui imprensado por 3 pessoas.
4: Diz ele que já teve
0: decepção. Já teve? O homem também já teve?
4: O homem disse que teve.
0: Ah, nós vamos colocar decepção amorosa no programa, tá?
1: Ele respondeu.
0: Respondeu?
1: Foi chifre aí.
0: Ele teve chifre?
1: Foi aí, olha aí, rapaz.
0: Coitado.
1: Ele falou aí agora.
0: Coitado. Coitado, meu amigo. Amigo! Eu não nem posso dizer você, né? O chifre.
4: É, chifre.
0: Ele levou chifre.
1: É coisa que coloca na nossa cabeça.
0: É, rapaz.
4: É coisa que coloca na nossa cabeça.
0: É um negócio incrível, meu amigo. Tá certo. O negócio não é feio, viu? E tem um Marquinho que tá ajudando, né? Fazer isso, a graça aumentar, né? Uma Rafaela que teve tanta decepção amorosa, né? Já teve também. Colocar coisa. Na cabeça de Rafa tinha um jardim.
4: Né? Tinha um jardim. Tá sabendo demais, né?
0: Tinha um jardim na cabeça de Rafa.
4: De
0: de Rafa, né? Já vai me ligar daqui a pouco. Meu pai, você tá com problema? É Rafa.
4: Não entendi.
0: É, eu também não entendi, não. Marquinhos não entendeu nada, né? Mas assim, decepção amorosa acontece isso mesmo, entendeu?
4: Foi mesmo?
0: É coisa séria, viu?
4: Jardim, rapaz.
0: Não, na cabeça tinha jardim na cabeça dela.
4: Não acredito.
0: É, tô te falando. Oxi.
4: Quase que
0: é mentira. Ela se carregou muito tempo um jardim na cabeça dela.
4: E quem ia molhar esse jardim?
0: Aí quem ia regar o jardim, que é pobre, aí é problema, Marquinho. E problema sério, viu, Marquinho? Não, mas Rafa é gente boa. Olha o programa, meu povo. A minha caixa, que minha live parou ali, nós ficamos descalqueados aqui
3: o
0: um pouquinho,
3: disse,
0: né?
3: Que... E aí no outro dia a empresa sabia, menos eu. Aí moço, depois descobri tudo, mas tô tranquilo. Descobriram primeiro que ele.
1: Mas a gente é a última a saber.
0: É pior que é. A gente é a última a saber, concordo contigo, viu? Né, minha filha? A gente é a última a saber. A gente é o dono e carrega e é a última a saber, né?
1: Mas a gente
0: é coisa incrível isso aí, viu?
3: Tá feio.
0: Bom dia. Isso aí tá feio. Não é assim, não. Bom dia.
3: A ligação dela sempre cai.
1: Tá muito baixa.
0: É Carminha? Tá baixinho demais sua ligação, viu, meu amor?
3: Não, aumenta no celular pra mim.
1: Já aumentei.
0: Hã? Ô, meu amor, um beijão, que Deus te proteja, viu?
6: Ô, Bruno, mas eu tô fazendo o almoço, morrendo de sono.
0: Com sono também?
6: Sono.
0: Ah, sim, tá dando risada. É que a produção hoje aqui, todo mundo amanheceu o dia na rua, tá todo mundo aqui descalqueado, entendeu? É, tá esquecendo até de fazer o programa, minha amiga, mas eu fico feliz pra você ter me ligado.
6: Na rua, nós também não dormimos à noite.
0: É? Pronto. Oi, meu amor.
6: Falar aí, chip. É a coisa que dói, mas não dói. Falando igual tiririca.
0: Dói, mas não. O chip tá. Chip.
6: Traiu é porque ele não gosta. Mas não é porque ele me traiu que eu vou devolver com a mesma moeda, não. Eu consigo com minha dignidade. Fé em Deus, não é porque eu não arrumei outro, arrumei, mas não quero. Estou muito bem, estou de boa sozinha. E Deus, minhas filhas, 4 filhas. É, às vezes a gente, quando é traída, a gente, se for ficar decepcionada, se for ficar chorando, deixando um desabar, é porque, assim, é fraco espiritual.
0: Entendi. Mas.
6: Vou te servir, buscar a tua presença, e o Senhor vai me sustentar. Porque o Senhor é o pilar da minha vida, é a coluna na minha vida. E ali leva as coisas assim, lendo a Bíblia, conhecendo outras pessoas para a gente conversar. Uma pessoa que às vezes derruba a gente, não adianta. Porque tem pessoas que falam, para que fez isso com você? Você não merece. E outros falam assim, não, Carminha, levanta a tua cabeça. Você é uma mulher trabalhadeira, uma mulher de direita. Segue seu caminho com Cristo, que nem você tem, é muito bom. Ali nos fortalece a gente. Porque tem pessoas que vão pensar, que derrubam a gente.
0: Ah,
6: não é só na vida amorosa, não. É muito
0: sei, bom, isso eu sei. Uhum. Hoje aí.
6: Dialogar, eu tô vendo aí um dialogando um com o outro, isso é muito bom, ser amigo, e a palavra de Deus também nos afirma assim, tão bom, suave é que os irmãos vivem em união, tem uma união, esse programa seu veio pra nos ensinar, não é à toa, desde quando você começou, eu sou sua fã, parei porque você parou uns dias, mas agora começou, nunca vou abandonar o teu programa.
0: Obrigado, amiga. Muito obrigado mesmo pelas suas palavras.
6: Separada, mas eu não choro, não fiquei decepcionada. Trabalhei, aposentei, consigo ainda trabalhando sem carteira assinada. Joguei no autoestima lá pra cima. Liga esse rádio o dia todo que tem programa. Só tem coisa boa. Isso aí levantou meu autoestima. E com o seu programa ainda melhor. Eu posso estar. Eu nem saio do mundo para ouvir seu programa.
0: Eu te agradeço de coração, tá bom, minha amiga? Eu só eu tenho que. Tá ouvindo, tá ouvindo. Obrigado, meu amor. Que Deus proteja, ilumine o seu caminho, que dê tudo de bom a você, sua família, seus filhos, né? Que você possa ser essa pessoa maravilhosa que você é, tá bom? Então, é decepção amorosa, tá vendo? Nós começa com uma brincadeira no programa, né? E essa brincadeira vai longe, entendeu? Que muitas pessoas já têm muita decepção amorosa, né? E às vezes não se relata, às vezes não fala, entendeu? E às vezes não comenta nem com seus filhos, né? Mas eu acho assim, que a gente hoje tem esse programa, a gente envolve ele em tudo, entendeu? Um programa cultural, um programa de cultura, né? Mas a gente envolve todos os assuntos nele, nós temos aqui, nós podemos bater papo, nós podemos assim, discutir, né? Com relação, nós podemos aqui fazer tudo isso no programa, tá bom? Então o programa não é melhor seus, viu? Então as pessoas estão mandando coisas pra gente aqui, né? A gente vai. A minha caixa, o cofre chegou, a live voltou a funcionar, né?
7: Dá a dica da caixa.
0: Da caixa? Eu vou dar agora, viu? Vocês estão rindo de quê aí? Viu? Pode rir. É, de mim eu sei que não é, né? É de Marquinho?
7: De Marquinho.
0: É de Marquinho?
7: Aham.
0: Ô, Marquinho, que negócio é isso?
1: Não, João, o rapaz falou que na cabeça dele não tinha um jardim, não. Tinha.
0: Tinha o quê? Ué, a cabeça que eu vi é de Rafa,
1: um
0: né?
1: Menino aqui, João.
7: Ele falou que, que não é só da. Não é só da minha cabeça, não.
0: Na cabeça dele tem jardim.
7: No dele tinha também.
0: Tem jardim também. Então pronto, é isso aí, né? Então, é decepção amorosa. Nós vamos criar um quadro aqui, que esse quadro vai dar sucesso, gente. É. Tenho certeza que vai dar sucesso. Marquinho é o primeiro que vai apanhar aqui, é Marquinho. Né?
1: É mesmo,
0: João? É, você é o primeiro, viu? Vai apanhar. Vamos lá, minha filha, live lá, como é que tá a live, as pessoas que tá lá agora voltou.
8: A Lucy Dias falou o número do cofre.
0: 536799
8: 536488 536290 e 536589.
0: Eita, 65. É. Tem quatro números do cofre na rua já. Chegou mais gente lá. Tem quatro números do cofre na rua.
8: Paulo Silva.
0: Pronto, Paulo. Muito obrigado você pela participação da nossa live, né? E tá aí com a gente ouvindo o programa Calor do Pensão de Auditório. Só que o programa hoje tá uma fuleiragem, o programa hoje tá gostoso, entendeu? A gente tá envolvendo muitas coisas aqui no programa, né? É, o lado sentimental das pessoas.
7: Envolvendo negócio, chifre alheio.
0: Então, isso negócio,
1: é coisa que tá colocando na nossa cabeça.
0: Não é eu que coloco, não é eu não, viu gente? Olha, fica tranquilo aí. Marquinho tá ali cheio de... Marquinho tá cheio de problema, viu? Ó. Se você vai mexer na vida amorosa dos outros, acontece isso aí, tá vendo?
7: Uhum.
0: Você fica quieto, viu? Você tá vendo, tá, minha filha? Esse povo aí, Marquinho, como é que tá com ele? Porque Marquinho não tem chifre, não, entendeu?
1: É. Já perdi as contas.
0: Já perdeu?
7: João? É só eu que tenho jardim.
1: Contratar esse rapaz pra vir aqui, entendeu?
0: É.
1: Vou lançar o quadro aqui. Qual é o nome dele, Rafa?
7: É. Meu nome dele aí, falou gente... aqui.
0: Bom, quem é esse rapaz? Tá só com vocês dois aí. Vamos botar o nome dele no ar.
1: Vamos
0: bora.
1: Deixa ele mandar o nome dele.
0: Manda o seu nome aí, filho. Vamos falar de você
7: ele
0: aqui.
7: Ele falou, é Marcelo. Da rua Jacarandá.
0: Ah, mas coitado. Marcelo, já o seu nome tá aqui no, na bomba já aqui, ó. Olha, Marquinho e Rafaela tá aqui, botou seu nome na rua já, viu, Marcelo?
1: Eu não falei o nome dele,
0: falou.
1: Não. Eu não falei o nome de Marcelo, não.
8: Não, podia ter falado Marcelo, mas falou demais. Até
0: a rua. Até a rua. Rapaz, Marcelo. Pode pegar os dois aqui e dar uma sua, viu? Porque o programa hoje tá sentimental, amorosa, meu que se lembrou.
7: Coitado.
0: Viu? Colocou seu nome, expôs seu nome.
1: Não, mas você, e a rua ainda?
7: Vocês que perguntaram.
1: Não, não, não, não a rua. Olha,
8: diga o nome dele.
0: Diga o nome dele, hein?
7: Diga o nome dele, vocês me perguntaram.
1: Qual é o nome dele?
0: Você tá mais ou menos... Viu, Rafaela?
2: Será
0: você gosta...
2: Qual é o nome dele?
0: É, Rafaela. Rafaela gosta
2: de... Ixi, Maria.
0: Rafaela agora se enrolou toda. Já se enrolou toda a Rafaela agora, viu?
1: O que é o culpado disso tudo?
0: Rafaela?
7: Não, João, você começou.
1: Foi você.
7: João Pestana.
0: Eu que comecei?
7: Você começou.
0: Foi?
8: Foi.
1: Agora pode chamar o segurança.
8: Eu agora só saio de segurança. Você queria daqui. Saber da vida de Marquinho.
0: Foi.
8: Aí perguntou da dela, perguntou da minha.
1: Foi. Aqui eu não saio sem segurança, não. E você, Rafa?
7: Eu só saio daqui com segurança.
1: Eu também.
7: Tá repreendido.
8: Chama o Jatinho.
1: E a escota ainda.
0: Olha, ô Rafaela.
7: Foi.
0: É...
1: Aí, Rafa.
0: Vi, Rafaela, você tá mais ou menos enrolada. E agora? E agora, Rafaela? Hein? E agora?
7: Eu nada, eu não tenho nada a ver com
1: esse
7: isso.
1: Esse programa de hoje não tá sendo normal.
0: E agora?
7: Tenho nada a ver com esses problemas seus.
0: Não, você que trouxe o programa pro ar, foi eu não. Eu? E agora, Rafaela? Como é que é o nome do rapaz, Rafaela?
7: Pedro.
0: É Pedro?
7: Pedro.
1: Cuidado se não tiver um.
7: É Pedro.
0: Se tiver um Pedro ouvindo o programa, e aí?
8: Ah, tem muito Pedro.
7: É Pedro. Mas não tem como Pedro. Qual Pedro?
1: Vem todo Pedro pra cá e agora?
7: Tem saber tanto quem é. Pedro corno por aí.
0: Oxi!
1: Meu Deus do céu, nós vamos apanhar bastante.
8: Menos olha, eu, ó.
0: Olha, gente, tá chique, eu vou me embora, largar Marquinhos e Rafael aqui no programa.
1: Eu
0: rapaz, vocês hoje
1: estão. Tem áudio, ó. Tem áudio.
5: Vou
1: botar ao vivo, ao vivo.
5: Ó,
1: zangado agora.
5: Ei, galera. Ei, rapaz, tá todo mundo correndo aí, ó. Aí, rapaz. Eu precisava falar até o nome da rua, rapaz. Rapaz, tô aqui rindo demais de vocês, hein? Até a velhinha aí, moço. A velhinha tá carente aí. Rapaz.
0: Rapaz, eu não tenho culpa não, viu, filho? Eu sou o âncora do programa, mas tem os meus auxiliares aqui, que começou. Mas isso é bom, entendeu? De brincar, né? De se divertir no domingo. É gostoso demais, entendeu? Você viu, a senhora entrou, falou também um pouco da vida dela. É bom demais, né? Agora, Marquinho e Rafaela é que está com... Marquinho, você falou sentido. Marquinho tem calor, sentiu. O negócio aqui tá feio. Mas é, pode mandar mais coisa aí pro programa, pros dois, que nós vamos botar no ar aqui, tá bom? Vamos botando no ar aqui. É um prazer imenso, né? Ter vocês aí do outro lado, né? Com o radinho ligado, né? Ouvindo a gente brincar, se divertir, né? Então, os dias me passam assim e vamos continuar a alegria.
7: Pelo menos eu não falei o sobrenome, que ele colocou o sobrenome lá.
8: Ah, mas só de falar da rua.
0: Só da
1: todo
0: rua.
1: Todo mundo conhece ele,
0: é. Então você tá mais melhor. Olha, gente.
7: Eu não sei que rua é essa, não.
0: É mesmo? Agora você não sabe de nada. Como é que é o nome dela?
7: Será que não é o nome dela?
9: Não sei o nome da rua, não.
0: Isso
9: é problemático.
0: É
9: problemático.
0: O programa hoje tá daquele jeito, viu? É. Olha, eu vou sair da bancada aqui, viu? Eu vou levar
1: a
0: só.
1: A rua dele é o nome de uma antiga rádio.
0: É mesmo, rapaz? O cara tá dando a dica.
10: Esse
0: provoca, viu? Esse rapazinho provoca, viu? Vai provocar assim, mas não. Eu também não entendi, não. Viu? Mas o programa tá bom, divertido, né? Olha, você que tem uma decepção amorosa, pode mandar pra gente aqui. Nós vamos começar a brincar com vocês aqui, né? Se divertir, né? Aqui não é mano velho, mano novo. Não, mas a gente brinca, entendeu?
1: Então... Desculpa, viu, Rafa?
7: Não.
1: E tá solteiro ainda, viu, Rafa? Tá solteiro o homem. Desculpa ele aí, ó, Rafa.
0: E agora, Rafa?
7: Desculpa. Fazer o quê, né? O que eu posso fazer?
1: Agora você vai falar que você não queria explanar.
7: Não queria explanar a sua vida.
0: E aí?
1: Já explanou também que tá solteiro, homem.
0: Tá solteiro, homem? E agora? Tá atrás de uma pretendente, né?
1: E agora?
0: O programa vai dar uma pretendente pra ele, né, Rafa?
7: Vamos fazer um quadro amoroso.
0: Vamos fazer um quadro amoroso, né? Pra poder, né?
1: E tem que pedir agora pra ser fiel a ele, viu?
0: É?
1: Ele mandou um áudio aqui,
0: ó, João. Mandou um áudio? Vixe, solta aí.
5: Olha, galera, desse jeito aí vocês vão ganhar audiência mais do que o Quem Ama Não Esquece da Band. Acabou demais. Ó, vamos criar esse quadro aí.
0: Obrigado. Vamos criar o quadro. Pronto.
5: Esse quadro aí vai causar bastante, hein?
0: Vamos criar o quadro.
5: Toda a galera aí da bancada, gente. Vamos almoçar agora, hein?
0: Fique à vontade. Filho, olha, o homem pediu pra gente criar um quadro, né? Ele gostou, né? Aqui a gente fala, a gente brinca, mas às vezes leva até a coisa a sério na brincadeira, né? Hoje muitas pessoas têm decepção amorosa, tem. Muitas pessoas hoje não vê bem e às vezes fica ali tampando o sol com a peneira, né? E não tem coragem de se expor, falar, entendeu? Eu acho assim, eu vou criar uma brincadeira aqui nos domingos, né? Vai ser um pouco tempo, um curto tempo assim, pra gente uma meia hora brincar com as pessoas, né? Que tá em casa, né? E nós vamos colocar até uma premiação para eles também, né? Para poder a gente brincar, se divertir, né? E nós vamos fazer o quadro aqui para arrumar namorado para esse rapaz aí que ele tá solteiro, né, Marquinhos? Ele merece, né? Ele falou que agora ia almoçar agora, né? Que até que tá dando meio-dia, né? Muita gente tá almoçando mais cedo por causa do Jogo do Brasil, viu? Que o Jogo do Brasil é 5 horas, né? Então a pessoa vai forrar para tomar uma cervejinha, né? Aí pronto, já era. Você vai tomar quantas hoje, minha filha?
9: Rapaz,
0: não.
9: Vou pensar ainda.
0: É? Você quer tomar cervejinha, vinho, uísque? Você quer tomar o que hoje?
9: Não, cerveja não.
0: Não? Mas um vinhozinho vai, não vai?
9: Um vinho vai.
0: Tá vendo, Marquinho? Marquinho, você vai tomar o que hoje?
1: Um uísque.
0: Um
9: mais.
1: Se você pagar o uísque, a gente bebe.
0: E você, Rafaela, vai beber o que hoje, Rafaela?
11: Água.
0: Água? E tá bebendo porque você amanheceu o dia, né? Tá dilatando um pouquinho, né, minha filha, né?
11: Já tá aqui.
0: Ah.
11: Daqui a pouco tem Jogo do Brasil.
0: Certo. Mas e a questão do rapaz aí? Não fazer o que com ele?
11: Vamos criar o quadro amoroso pra ajudar ele.
0: É?
11: Assim como ajude ele, ajude nós também que passamos por decepções amorosas. É, que todo mundo disse que passou, né? Fazer o quê?
9: Eu não vou nem rir.
11: Disseram que tinha um jardim na minha cabeça.
0: Não, e o rapaz falou que tinha um caminhão na cabeça dele? Não, o problema agora ficou triste, né?
1: Ele
0: falou que não é escândalo. Esse programa, ó. Meu povo, vamos dar atenção ao meu cofre, à minha caixa, que o programa tá...
11: Qual é a dica?
0: A dica, todo mundo tem, todo mundo usa.
1: Aonde?
0: A minha caixa.
1: Aonde?
0: Pronto. Essa
11: eu tô usando agora?
0: Não. Você quer...
1: Usa na rádio?
11: Usa,
0: usa
11: na
1: casa.
11: Cozinha.
1: No escritório?
0: Em casa. Peraí, eu vou responder os três, um pergunta pra outro, mas me dá e dá.
11: Com certeza.
9: Até sim. Pra facilitar pro povo também.
0: Ah, você quer que o povo também ganhe?
11: Sim, com certeza.
9: É a intenção.
11: Eles têm que ganhar também.
0: Tem que ganhar? Então claro, a intenção é pra eles ganhar, né? O meu cofre é pra eles ganhar. O meu cofre ali já tem um caixa de
11: novo. Ela disse que tem um cachecol. O Lucy Dias disse que na caixa tem um cachecol.
1: Na caixa dela tem um cachecol.
0: Na dela, né? Na minha não tem não. Eu, Lucy Dias, ó. Sacudi aqui, ó. Ó.
11: É um alho? É um dente de alho, né?
1: Quando vem assim, eu sei o que é.
0: Vai, fala.
1: Um chaveiro. Se não for um chaveiro, é uma chave.
0: Ô, Marquinho, pronto. Vamos brincar aqui agora, vamos brincar.
1: Bora, João.
0: Bora brincar. Agora, fica lá. Não, fica lá, Marquinho.
1: Você me chamou pra brincar, João.
0: Não, fica lá, calma aí.
11: Tocar aqui,
0: ó, vamos adivinhar o que tá na minha mão, viu, Marquinho?
1: Bora, João.
0: Se você adivinhar, eu te pago 10 reais. Se você não acerta...
1: Tá do fogo, João, 10.
0: Rapaz, você é goloso, viu?
1: Paga logo os 50,
0: João. Não, eu vou descontar os 50. Tá bom se você perder?
1: Não, então não quero saber, não.
0: O que é isso? E você?
11: Okay.
0: Quer apostar do meu dinheirinho?
11: Eu não.
0: Quer não? E você quer apostar do meu dinheirinho, hein, moça? Rapaz, ninguém quer apostar. Quer dizer...
11: A gente não ia fazer o bolão lá?
0: E não fizeram.
11: Agora que eu tô lembrando.
0: Não fizeram, não. Vamos fazer no próximo jogo, se o Brasil passar, vamos fazer.
1: Você não voltar pra casa?
0: Não, volta não. Ele continua hoje. Por causa preocupado, o Brasil hoje passa. Nós vamos sofrer um pouquinho hoje.
11: Já ganhou.
0: Nós vamos sofrer muito, entendeu?
11: Não, muito não. Pelo amor de Deus,
0: vamos sofrer.
11: Não vou sofrer, não. Do Japão já sofri demais.
0: Pois é, nós vamos sofrer. Mas nós vamos passar. Aos troncos e o barranco a gente passa, entendeu? Porque o Brasil é Brasil. Ziu, ziu, ziu, ziu, ziu. E eu tô lá coladinho com ele hoje, ó. Eu tenho que comprar meus fogos na minha casa, tá pouco. Eu vou comprar fogo hoje, domingo, aonde? Entendeu? E
9: hoje diz hoje tem teste cardíaco.
1: Não é mesmo? Quem aguentar passa.
0: Desmaia.
1: Não pode chorar.
0: Não pode chorar também não, tá viu? Mas eu vou criar o quadro, viu? Pra arrumar uma namorada pro rapaz, viu? Que ele tá precisando, tá bom? Vou criar o quadro. Vou criar o quadro.
1: Ele que tá procurando agora, aí, pô.
0: Esperança do Amor vai ser o quadro aqui. Pode ficar preocupado, viu? Esperança do Amor, né?
1: Não. Já era um chifre.
11: Desencalhando.
9: Ô, gente. Vocês é mal, viu?
0: Já era um chifre.
1: Quem nunca levou um chifre na vida?
0: Não é, rapaz?
1: É. Coisa normal.
0: Normal, né?
1: O boi usa de ousado.
0: É?
1: É.
0: O boi usa de ousado, o chifre?
1: É, com certeza, João.
0: É.
1: Entendeu? O boi é ousado demais,
0: rapaz. É, você tá falando, Marquinho, né?
9: A boiada toda.
0: Oh. Isso não, virou moda. Isso não é um programa, não, meu Deus do
2: Será
0: céu.
2: Será como é o nome dela?
0: É Marquinho.
2: Não entendi.
0: Ai, meu Deus do céu. Essa foi boa agora. Oh, é Marquinhos. É difícil ver, viu? Ai, Jesus. Só assim o som do cabo. Precisa dar risada esse pouco no estúdio. Ô, povinho, viu? Esse povo é um problema sério.
1: Ele falou que o rapaz falou o chifre virou moda.
0: Chifre virou moda? Pô, falou?
7: Pô, todo mundo tem. Fazer o quê?
1: É, nessa casa pode ter um chifre.
7: Se você não teve, aí num dia você vai ter.
1: Tá é, então consórcio. Um dia você
0: conta. Rapaz. Jesus, olha a minha
7: pro. Foi o premiado.
0: Hã?
7: O premiado.
1: Quem foi?
0: Não entendi.
7: Acho que todo mundo foi o premiado.
1: É, todo mundo, João.
0: O quê?
1: Foi receber um troféu de touro.
0: Ai, meu Deus, um troféu de touro. Rapaz, vocês. Gente, esse aqui é um programa, vamos parar com isso, viu? Eu vou ter que regular vocês aqui no programa no ar, viu? Vocês estão demais hoje, viu? Esse foi carro de Pablo?
7: Foi carro de Pablo, eu acho. Não, foi você que começou.
0: Eu que comecei? Não.
1: Pô, você queria saber a vida amorosa do pessoal.
7: Mas aí começou com a mulher que desmaiou no Pedrão. É, aí né? Já foi entrando tudo.
1: Aí.
0: Negócio aqui tá feio, viu? Toca uma música aí, olha. Toca uma música aí.

0: Segura. Olha, gente, o programa... vamos chegar ao término desse programa, que esse programa aqui hoje saiu da linha do programa normal da gente, entendeu? Tem uma moça por nome Rafaela, né? Que encontrou um cidadão em uma rua aqui, né? Eu não vou falar o nome da rua, né? E... Ele disse que o cidadão é cor de goteiro, né, Mequê?
1: Eu não falei nada. Ah,
2: não, eu fiquei sabendo que era o mais feliz do mundo.
0: Pois é. Então o Rafael tá falando que era cor de goteiro.
1: Eu não. Eu, não,
0: Rafaela,
1: não.
0: Qual é o nome dela? Marquinho, né?
2: Não.
0: Então, Rafaela.
3: Será que não é o nome dela?
0: Marquinho, vai achar com nós, viu?
3: É difícil.
0: É difícil. Então, Rafaela, vamos cortar esse assunto, tá bom, minha filha? Porque.
1: Eu já acabei com esse assunto já
2: até
0: ontem.
2: Qual assunto, Rafa?
0: Que assunto?
1: Chifre. Fala pra mim. Eu não tô sabendo de assunto nenhum.
2: Eu também não.
0: E o chifre, tá onde?
2: É o troféu de touro, irmão. É o troféu de touro.
0: O chifre tá onde?
1: Na cabeça de um bocado de gente por aí.
0: É mesmo?
2: Mas
0: então tá bom. Esse é o programa Calor do Pestana de Chifre, não é isso?
2: Aí eu não sei.
1: Aí quem tá dizendo é o senhor.
0: Não, você falou para meus ouvintes.
2: Calor do Pestana, auditório de chifre.
0: Né? Você falou para meus
2: já
0: ouvintes.
2: Pode mudar o nome.
1: Eu falei nada.
0: Viu?
1: Vocês que começaram falando que eu tenho um jardim na cabeça sem eu saber.
0: Aí entrou um cidadão que tinha não era um jardim,
1: jardim
0: não.
1: Maior que o meu.
0: Pois é, então ele começou com vocês, não foi eu não, tá bom?
1: Quem começou foi o senhor.
2: Aí chegou ontem e o mulher desmaiando, com os homens do lado.
0: Pois é. Né? Então, e aí?
2: Era assim, você já é um.
0: Tá vendo aí?
1: Então, por causa de Pablo. Por causa de Pablo.
2: Mas eu foi bom que Pablo chegou em Nápoles e os homens já descobriram quem são.
0: Exato,
2: lá,
0: concordo contigo, viu?
2: Segurança.
0: Não, isso é verdade. Só assim os casados, sabe? Hoje eu pensei que eu era casado, não sou casado, não.
2: E em casa lavando os pratos, eu sou fiel a você, aí chega num público e desmaia.
0: Desmaia, não é?
1: Ou talvez a mulher descobriu lá, né, e desmaiou.
2: Quando cai no chão, menos mal, mas se cair nos braços de outro.
1: Tem essa
2: homem.
1: Também, sabia?
4: Vai que ela descobriu o chifre lá.
1: Talvez ela descobriu lá e.
2: Não. Se caiu foi a mulher, então a mulher que tá atraindo o cara.
1: Não.
4: Eu acho que ela passou mal com o chifre dela, que tava grande demais.
2: Qual foi a música que cantou lá, Rafa?
1: Várias.
2: Eu vou aqui, dá mesmo o cara sentir que é chifrudo.
1: Você não tá querendo que eu cante aqui, não.
0: Rapaz, Jesus está. Rapaz,
2: foi
0: ainda
2: até
0: bem...
2: bom eu não ir, viu?
0: A mesma coisa eu. Foi ter bom dar no Pedrão, viu? Eu ia brigar até dizer chega, viu?
1: Vou brigar com quem?
2: O quê? O chifre?
0: Não.
1: Oxi! Entendi, não.
0: Entendeu?
1: Não.
0: Não, eu ia brigar.
1: Entendi, não.
0: Eu ia brigar.
1: Brigar por quê?
0: Que eu ia brigar. Eu ia brigar. Eu ia.
1: Com o Pablo, né?
0: Não.
1: Tava fazendo
2: mas tinha que tirar o chifre pra entrar, era
0: igual. Rapaz, que programa é esse? Gente, vamos parar o programa, bora? E o povo tá aqui, ó. Meu irmão tá aqui lá de ontem. Ixi, chegou um bocado de coisa que eu vou parar. Vamos parar com isso, viu, gente? É o quê?
4: A dica da caixa.
0: Todo mundo tem, todo mundo usa.
2: Um carregador.
0: Não. Vamos lá.
2: Um cabo de carregador.
0: Não. Olha, eu vou abrir o...
4: Eu lembrei da dica da semana passada. Canela, meu Deus.
0: Então, sincerada. Todo mundo tem canela?
4: Não.
0: Vem a outra. Meu Deus do céu. Vem que alto. Povo... Vem a... Solta aí. Ó, não é o rapaz não, né?
4: Não.
0: Então tá bom que eu tô preocupado.
5: E aí, meu amigo Marcos Almeida. Bom dia, João Pestana. Bom dia a todos aí, né? Do Calores, do Pestana.
2: Ivanildo, lá de Itagi.
0: A Ivanildo de Itagimirim. Muito obrigado, meu amigo. Obrigadão mesmo, que Deus proteja. Nós estamos aqui hoje num dilema aqui de chifre. O negócio aqui, o chifre pegou hoje.
2: Isso é quando coloca na nossa cabeça.
0: Chifre pegou aqui. Nós estamos diante de chifre aqui muito sério, viu? Mas assim, o povo em casa tá agora é interessante, né, pai? Tem aquele chifre.

0: só para isso, né? Pro chifrudo, né? E tem uns que andam com carro já com chifão em cima do carro. Não sei se você já viu isso, né? E tem, já tem a capuceira assim, né? Aquela touca com chifão, né? Então, é isso que eu tô preocupado com o Rafael.
1: Você preocupada comigo?
0: Tô preocupado com
1: Por
0: você,
1: quê?
0: rapaz.
1: Ela tem chifre?
0: O problema é esse. O jardim dela cresceu tanto que o chifre tampou, tamparam o chifre.
1: Ah, então por isso que o Roberto Carlos fez aquela música do jardim da minha casa.
0: Então, o jardim seu cresceu tanto que o chifre tampou. Né? Então, tô preocupado com você, né? Aí chegou
1: Eu
0: um
1: tô
0: rapaz
1: entendendo.
0: que
1: Só porque é
0: tem.
1: por causa de rabo. Essa preconceito por causa de rabo.
2: Eu não entendi também.
0: Pois é, Rafa, mas é o
2: Eu
0: chifre.
2: acho que eu aqui de vocês sou o que menos levou chifre.
0: Não
1: Não
0: diga!
1: diga.
0: Não! Não! Não diga! E,
1: É uma
0: sim,
1: coisa que a gente não sente.
0: não sei, ela se entregou. O que menos levou chifre foi eu aqui, tá vendo aí?
2: E
0: Rapaz!
2: você fica falando de chifre, viu?
0: Deixa chifre. Eu tô falando de chifre. Oxê. E chifre de goteira, é o melhor chifre que tem, viu?
1: Né, não, viu?
0: É.
1: O
0: Não,
1: melhor
0: agora.
1: é o pé de lã.
0: O pé de lã, aquilo.
2: Gente, vocês conhecem chifre de tudo que é jeito, hein?
1: Se a gente já levou.
2: Todos esses?
0: Não. Marquinho,
1: Já
0: muda.
1: levou?
0: Vamos mudar o
1: Muda o
0: papo.
1: disco.
0: Muda o disco aí. Vamos pra minha
1: Qual
0: caixa.
1: o nome dele?
0: Vamos abrir o cofre, Marquinho. Olha, gente, a minha caixa vai ser aberta, a brincadeira tá boa, mas então vê quantos nomes tem na rua do meu cofre ali. Vê lá se tem algum nome do cofre mais na rua lá, para nós
2: Já,
0: fazer.
2: olha lá, um lá já falou, já tive Gaia também.
0: Ai, ai, ai, ai, ai, ai. Que cidadão aí? Vamos procurar o nome dele. Agora vou procurar o nome desse cidadão aí. Já teve Gaia?
2: Fala o seu nome aí.
0: Na
3: Esse
0: live.
3: A Lucy falou que na caixa tem uma cebola roxa.
0: Não,
3: Todo mundo usa.
0: não
2: um
0: é.
2: Pimentão.
0: Exato,
2: e
0: todo mundo usa, mas não é não. Olha, gente, é uma coisa simples, mas a pessoa usa, né, o dia a dia. É uma coisa, eu estou dando a maior dica para vocês. É uma coisa
1: No
0: simples.
1: dia a dia?
0: É usar no dia a dia. Não tem jeito usar, entendeu?
2: Eu falei alho, já que
0: Não.
2: ela fala coisa de comida.
3: Mas é de casa?
0: É, não, fica dentro de casa. Fica aqui, fica qualquer coisa que você possa colocar.
2: Qualquer coisa pode colocar.
1: Não sabe onde é que não?
0: Não, não, não. Eu tomei banho ontem, na
1: Não
0: casa de
1: é
0: sabonete.
1: uma bucha,
0: Não, também não, entendeu? Eu vou abrir primeiro o cofre, primeiro o cofre, né?
1: Ainda tá cedo, João.
2: É
1: 11h32
2: ainda.
0: Mas pra abrir o cofre.
2: Mais um número.
0: Vou abrir mais um número.
1: Ah, tá, parece que você.
0: Deixa eu ver o que eu vou abrir aqui, que o negócio ficou feio pro meu lado aqui. Vai ficar quatro números do cofre na rua. Eu vou perder hoje. Hoje eu perco o cofre.
1: Pode sair tudo.
2: Mas o negócio é a ordem.
0: Hã?
2: O negócio é a ordem, saiu os números, mas a ordem não vai certa.
0: Bom, saiu, ó, saiu 53. Saiu 53, 6, né? Então, vamos lá agora. Me lasquei aqui agora. É, vou soltar. 53. 53, 63.
2: 53,63.
0: Então, pronto. Então, tem quatro nomes na rua, tá bom, meu povo? Tem quatro nomes na rua do cofre. Quem quiser ganhar R$ 100.
2: Agora 73.
0: O meu, vem a outra. Vem. Aí, quem.
2: 53,63,73.
0: É, você é implacável aqui, você, viu? Ainda bem que o rapaz foi almoçar, esqueceu do chifre, coitado. Deixa ele lá
2: Aí
0: quieto, né?
2: você esquece,
3: Ó,
2: você
3: ele
2: vai ficar
3: acabou,
2: lembrando,
3: ele
2: fica
3: tá tocando a
2: lembrando.
3: pereba.
0: É?
2: Fica lembrando.
0: Que?
2: Todo mundo esqueceu do chifre, só o senhor que não esquece.
0: Ai. Você tá com problema? Você viu o que ela falou comigo aqui, Marquinhos?
1: Eu
0: não esqueço do chifre.
2: Se a gente já tava em outra conversa já, que é o número do cofre
0: É.
2: e o que tem na sua caixa.
0: Aí eu voltei pro chifre.
2: Você voltou pro chifre.
0: Ai, meu
1: Mas a
0: Deus.
1: gente é o único a saber.
0: Eu quero saber o rapaz que levou chifre.
1: Olha lá,
2: ele tá mandando mensagem aqui, ó, que levou chifre.
3: E a cidade toda já tinha pegado, porém, quando saía, todos ria. Oh, meu Deus.
2: Já a cidade toda já tinha pegado.
1: Então pronto.
0: Jesus.
1: A gente só descobre assim quando a gente leva uma gaia.
0: É?
1: Mas disse que o
0: A
1: corno
0: cidade toda tinha pegado.
2: Já tinha pegado,
3: Todo
2: porém,
3: mundo
2: quando,
3: já tinha
2: quando
3: passado a
2: saía,
3: mão.
2: todos ria.
0: Rapaz.
2: E o nome dele é Pedro.
0: Ixi, fala não, menino!
2: Ele falou!
0: Mas
1: Cadê
0: você
1: ela?
0: gosta, né?
2: Falou o nome lá, ele colocou o nome dele.
3: E ela falou um Pedro aqui, viu?
2: Verdade!
0: Viu aí?
2: O Pedro que eu falei aparecer.
0: Viu aí? Viu aí? Eu
1: Mas
0: te
1: eu não
0: falo.
1: entendi.
0: Eu também não entendi, né? Eu entendi sim,
1: Todo
0: Marcos.
1: Já tinha pegado quem?
2: Ela, amor.
0: É ela, ó. Você
2: A cidade toda já tinha pegado, porém, quando saía,
1: Nossa,
2: todos
1: aí,
2: riam.
1: Mas ele, o povo sorria?
0: É.
2: Deve

0: Viu, Marquinho?
1: O outro já falou.
2: Quando eu vou andar esperto, quando eu ouvi.
1: A galera se abriu.
0: Quem é que?
2: Foi por causa do nosso amigo lá da
1: rádio. Nosso amigo.
2: Da extinta rádio.
0: É? Se abriu o pessoal, foi? Se abriu aí os cornos?
3: Pedro 2.
0: É, vem mais gente, tá? Vamos,
2: é,
0: vai. Mas
2: é bom, porque é famoso.
1: Olha, tá vendo? Olá. A gente já tá abrindo o quadro mesmo, vai ser o jeito.
0: É, então vamos abrir esse quadro.
2: Você,
0: né?
2: Já manda fazer o troféu, João.
0: É.
3: Eu não vou querer ganhar esse troféu, não.
2: Tem que dar troféu.
3: Não faço questão de um troféu desse.
2: Então, aí, os meninos aí já tá se abrindo, rapaz.
0: Ai, meu Deus.
2: Uma coisa normal.
0: É normal, Marquinhos?
2: É normal.
0: É...
2: Tem um troféu lá com chifre em cima da mesa, do
0: escritório,
2: da sala.
0: Então tá, vamos lá.
2: Simbolizando o chifre que levou.
3: É. Tu quer ganhar um, Marquinho?
2: Quero, Ave Maria. É meu sonho.
0: Opa, chegou mais gente.
1: O povo ria de mim, eu era bravo demais.
0: Bicho.
2: É, tô vendo aí a braveza dele.
1: Marquinho.
0: Ai, meu Deus do céu. A live voltou ao contrário, viu, gente? A live agora tá falando de chifre.
3: Não, ele voltou no assunto. O assunto tinha morrido já.
0: A live voltou agora com chifre. O povo esqueceu o cofre, esqueceu minha caixa. Estão falando de chifre.
1: O dinheiro do cofre, então, que ninguém quer falar. E do negócio, o senhor passa pra mim, que eu tô precisando.
0: O que, minha filha?
1: O dinheiro.
0: Qual dinheiro?
1: Do cofre.
0: Não.
3: E ninguém acertou ainda a charada.
0: Não? Eu
3: até esqueceu.
0: Pois é, falou pra falar de chifre.
1: Como é que vai falar de chifre?
0: Aí,
2: é coisa boa.
1: É coisa boa.
2: É coisa boa.
0: É coisa boa?
1: Não, a gente vai ter que abrir um quadro amoroso aqui, vai ser o jeito.
2: Eu vou patrocinar um 5 troféus.
1: Ele filmou com o troféu. Ei,
3: menino, vai ser muito choro, viu?
2: Se brincar, vamos fazer a carteirinha.
0: Carteirinha do corpo, do chifrudo?
2: Quando tiver show de Pablo, unha pintada, vai entrar de graça.
0: É mesmo?
1: Ah, então desse eu quero. Não vou entrar de graça.
0: Então provou que ela já levou chifre.
2: É. O homem é corno. E a mulher é o quê?
0: É, chifruda.
2: Não.
3: É corno.
2: É corno.
0: Rapaz.
2: Então, olha,
1: não.
0: Olha, eu vou ficar.
1: Eu quero mesmo a carteirinha pra entrar no show de graça.
2: O troféu vai ter que levar também.
1: Não, o troféu eu não quero não.
2: Vai ter ainda um colar ainda.
0: É, meu um colarzinho Deus. De corno.
2: É,
1: quero
2: chifre,
1: não. Obrigado.
0: Quer não, minha filha?
1: Não.
0: Muito obrigado. Então,
2: é o símbolo.
0: O rapaz já falou, né? Que todo mundo pegou, coitado. Ele foi o último a saber, né? Então deixa quieto.
2: Aí,
0: lá. Chegou mais gente lá, vixe.
1: Aí é pra Marquinho.
2: Então, Ivanilto nunca levou galho porque não tem mulher.
0: Hã?
2: Ivanilto nunca levou um chifre porque não tem mulher, não.
0: É?
2: É. Lá ele tá esmirro.
0: Ah, então tá
1: amancei.
0: Bom.
1: Amancei. Ah, ele me colocou. A ex era uma índia, amancei.
0: A ex era uma índia, ele amansou. A ex,
2: flecha,
0: né?
2: Viu?
0: Ah, tá vendo aí?
1: Ele amansou.
0: Tá bom, viu? Viu, Marquinho?
2: O cara é muito bom, viu?
0: O cara é retado, amansou a índia. Viu aí? Gostei de ver. Esse é da Jimirim, gente. Não é aqui de Onap, não. O cara
2: depois
0: é bravo.
2: Ele amansou, outros pegou.
1: O Marquinho. Ó, o segurança.
2: Eu não consegui explorar o nome do cara, não interessa.
1: Não veio, não. Mas o de cara.
2: Ele falou que amansou.
1: Ele amansou.
2: Você tem que explicar. Depois que ela amansou, que ele levou o chifre, foi antes. Tem que explicar.
0: É, então tá bom. Combinado.
2: Fazer um resumo.
0: Ó, gente, vamos abrir a caixa, né? Que esse programa aqui hoje saiu
2: tá
0: do...
2: Ainda, João.
0: Saiu do... Vocês querem ficar aqui, eu tô entendendo, é isso.
3: Vamos, viu? Voltar pra charada.
0: Bora,
3: pra... Melhor.
1: Faz outra.
2: É,
3: vamos responder do nosso amigo lá.
0: É, rola.
1: Ah, ninguém sabe. Só você.
0: Não.
2: Então dá outra. Faz outra aí.
3: Ele também sabe.
0: É, fica quieto.
2: Faz outra aí.
0: Fica quieto, vai.
3: Deixa eu ver se tem outra aqui.
1: Ai, com essa conversa de chifre, seu João podia levar a gente pra almoçar, né?
0: Almoçar
3: deu chifre. Fome, foi?
1: Deu fome.
0: Almoçar chifre?
1: Não.
2: Não, vai comer
1: o boi.
0: Rapaz. Ô, Sena Santos, você quer esse quadro no seu programa? Você mais Carlinho? Porque agora aqui pegou fogo. Só chifre, só falaram em chifre aqui agora.
2: Deus,
0: chifre cozido, chifre cru, né? Chifre assado, né? É, chifre pra tudo quanto é canto. Entendeu?
1: Vai fazer a charada.
0: Vai.
3: O que é o que é? Tem um pescoço.
2: Não,
3: calma aí.
2: Já fez essa, não?
3: Oi?
2: Já fez essa, não?
3: Não. Eu acho que.
2: Então vai.
3: Deixa
2: vai.
3: Eu falar. Aqui. O que é o que é? Tem um palmo de pescoço, tem barriga e não tem osso. É o que, Marquinhos?
1: Palmo de pescoço, tem barriga.
3: O que é o que é? Tem um palmo de pescoço.
1: Palmo de pescoço.
3: Meu Deus, deixa eu falar, homem.
0: Rapaz, que programa.
1: Pois, o que agora?
0: Que programa fuleiro de hoje, viu?
1: Vai.
0: Esse é um programa fuleiro, viu?
2: Da girafa.
0: O negócio aqui hoje tá feio, meu Deus do céu. Tenha dó de mim, uma pestana. Essa produção minha hoje tá tudo. Eu sei que foi isso. Amanheceu um dia todo mundo na festa, e aí? Aconteceu isso.
1: Ai, meu Deus do céu, vou chorar. Vai chorar.
0: Tá chorando por causa de quem, minha filha?
1: Marquinho.
0: Marquinho? É. Ué, Marquinho, olha. Olha, Marquinho. Chorando por causa de você, meu filho. Rapaz, o que aconteceu?
2: É a girafa, moço.
0: Rapaz, eu fiquei triste agora. Fiquei chorando por causa de Marquinho.
1: Não chora pelo senhor, né?
0: É, não chora por nada, o Marquinho chora. E tá chorando mesmo, rapaz. Oh, meu Deus do céu! A moça tá chorando aqui no estúdio, meu Deus do céu. Agora que
2: Mas deixa eu levantar que eu vou empatar.
0: A mulher tá chorando mesmo. Não é brincadeira, não, gente. Eu pensei que era brincadeira.
3: Palhaço.
0: Rapaz, que programa é esse?
3: Meu Deus.
0: Jesus.
2: Tem um palmo de pescoço. Tem uma barriga no teu rosto.
1: É o Anderson
3: da Cruz. Ai, Jesus. Você me recompôs aqui.
2: 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É uma garrafa.
0: Ô, Marquinho. Ó, vamos fazer o programa, gente. Vamos dar o programa. Ó, vou. Vocês não pé. Rafa, vou abrir o cofre, tá bom? Bora lá pro cofre? Olha, gente, já tá o papel na minha mão aqui do cofre, a gente brinca, dá risada, porque o programa tem que ser assim mesmo, né?
1: Eu já
0: tô
1: doido pra acabar o programa, você já reparou?
0: É, tô doido mesmo. Vocês estão precisando falar em corno, em chifre, eu tô doido.
1: A gente já esqueceu o chifre, ele volta pro chifre.
0: Rapaz, o programa.
2: Tá com a charada aí?
0: O programa. O programa hoje só fala em chifre.
2: Ela passou mal.
0: Por causa de você, Marquinhos. Ela falou, viu aí? Ela foi sincera, viu?
2: Ela me chamou de palhaço.
0: Ai, Jesus.
2: O programa não
0: é
2: pra hoje, não.
0: É. Olha, gente, o número do cofre tá na minha mão já. A minha caixa, daqui a pouco, também sendo aberta, né? A minha caixa, todo mundo tem, todo mundo usa. É. É uma coisa que todo mundo. Melhorou, minha filha?
2: Deixa ela falar,
0: João. Até choro já saiu aqui no estúdio hoje.
1: É melhor
0: hoje,
1: você mudar essa charada, João.
2: Ela falou, tem um palmo de pescoço, tem uma barriga, mas não tem osso. Então deve ser o quê? Uma garrafa.
0: Rapaz, foi é incrível.
3: Deixa eu ver se tem outra aqui.
2: Não, pelo amor de Deus.
3: Oh, fique quieto aí, viu?
0: Você tem que trazer um pedaço de pau, botar aqui no estúdio. O meu cofre, lá não tem nome do meu cofre, não. Deixa eu ver se tem não. Tem quatro. Em cima, tem uma pessoa que tem quatro números no meu cofre. Tem uma pessoa que tem quatro números do cofre na rua. Falta dois
1: você
0: números.
1: Você falou que você foi de três,
0: já falei já. Então, vamos abrir o cofre? SUS, tambor e Marquinho.
3: A
0: vamos
3: pessoa
0: abrir.
3: Respondeu lá.
0: Respondeu? Respondeu o que a pessoa?
2: É girafa.
3: O Pedro falando, ela gosta de rir demais. A menina correu.
0: Pois é, meu filho, o negócio aqui
3: e
0: tá feio.
3: Já teve chifre.
0: Já, minha filha, aqui o negócio tá feio aqui, viu? É uma chifraiada aqui pra tudo quanto. Marquinho chifrando ela, chifrando Marquinho, o negócio aqui tá feio, viu?
3: É o quê, minha vizinha? Oxi!
0: O que foi? Eu falei o que aqui que eu não entendi,
1: Marquinho né? Chifrando ela,
3: chifrando quem, homem?
0: Eu falei isso aqui?
3: Falou.
0: Ai.
3: Ó, gente, chifrando, mas não é eu não, viu?
2: Faz a pergunta.
0: Rapaz.
2: Mas esse programa não era pra hoje, não.
3: Oh, meu Deus.
2: Oh, como eu tô sofrendo.
0: Ô, sofrência. O cofre. Falta 15 minutos, 14 minutos pra meio-dia, né? Tem o cofre e tem a caixa.
2: Ela
0: então,
2: vai fazer
0: a charada. Charada também. Vai mais um charapaio. É, vem. O que foi que chegou aí, mãe, rapaz? Que, não é o rapaz do chifre, não, né? Não, então vamos parar com o rapaz do chifre, viu?
1: O rapaz do chifre
0: quietou. Quietou? Graças a Deus,
2: viu?
0: Manda um rapaz do chifre que quer estar lá um pouquinho, tá bom? Vamos brincar aqui um pouquinho. Vamos falar o nome do cofre. Ó, gente, vocês têm mais uma oportunidade para ganhar o cofre. E o cofre ele está subindo.
3: 536399. 536388 e 536389.
0: Certo. Então, não é esse número. Olha, gente, Eu abri para vocês aqui o 53 e o 63, tá bom? 53 e 63 está aberto. Falta dois números só para vocês ganhar meus 100zinho. Uma capelinha, né? Uma garopinha, né? Para dar para vocês, entendeu? Bom, falando no cofre, bora lá, Marquinho. Olha, gente, o cofre vai estar aberto agora, tá bom? A produção que eu tô aqui, negócio de corno, né? De chifre, que eu tô aqui, a produção. Aí todo mundo passou a torcida no estúdio agora, o negócio tá feio aqui, viu?
3: O negócio ali trincando também.
0: Hã?
3: Tá gelado esse ar-condicionado. Cadê?
0: Cadê o controle? Até subiu. Eu coloquei, tá no 22, 23, 24. Pronto, o nome 24. É um nome bonito, né? 24, viado, né?
2: Meu Deus!
0: É,
2: vai ser
0: processado. E não é? E não é? Não,
3: é do bicho?
0: É, 24, é o viado. Gente, vocês estão achando que é o quê? Rapaz, que mentes poluídas vocês têm, viu?
2: Viado não coça. Nós vamos se lascar.
0: Olha, gente, o Nuno do Cor vai pra rua agora, que o programa aqui só foi pra dar risada, viu? Meia hora a gente rindo aqui, foi muito bom, viu? E os ouvintes em casa estão gostando, agora não posso falar mais de corno, viu, gente? De chifre, esquece chifre, tá bom? Vamos lá, olha o meu cofre, eu falei 5363 e tinha dois números, esse número tá na sequência, pra dizer melhor pra vocês, ó, pra você ver, tá na sequência. Tá na sequência.
1: Então aí... é 435363.
4: É mesmo, é muito difícil.
0: Não, não é difícil, né, não.
1: Ah, então
0: eu não vou... Olha, 53 e 63 tá na sequência.
1: Uhum.
0: Tá na sequência, pra você ter ideia. Agora vamos os dois números que faltavam, que é uma coisa tão simples.
1: 73.
0: E ninguém colocou... Ah, colocou, tem ele ali, tem ele ali, mas não tem como seria estar aqui.
1: Não tá na ordem certa.
0: É, então lá. Olha, o meu cofre hoje tá, vai, que ia pagar 100 reais, ninguém acertou.
1: Era 200,
0: não? Não, é assim, mas aqui, ó, 33, 53, 63. O meu cofre tá aqui aberto, viu? Para vocês que estão tá em casa curtindo o programa. Então, 33, 53, 63 é o nome do cofre hoje. Então, o cofre já foi guardado, né?
4: É mesmo, é difícil.
0: Marquinhos, é difícil. Agora, vamos para minha caixa. Vamos para a caixa. A dica da caixa, vamos pra caixa. A caixa já tá aqui no jeito, entendeu? Pra nós poder abrir a caixa. Ó, balancei. Todo mundo tem, todo mundo usa. Vocês querem mais aí um pouquinho?
4: Não entendi.
0: Ele não vai entender mesmo, não.
4: Não entendi nada aí.
0: Não, eu também não entendi, não.
2: É o sal.
0: É o sal?
4: Eu não entendi nada.
0: É, tá numa vazia mesmo aqui, entendeu? Mas todo mundo usa. Agora, eu acho que é a mina que não usa, não.
1: Será?
0: Você não usa, não.
1: É pó de café?
0: Ela não toma café não, Vitor.
1: Vou imaginar, é por isso.
0: É. Ela não usa não, porque muitas que eu vejo no programa ela nunca usou, né? Então vamos lá, né?
2: Toca um louvor pra abrir essa caixa.
0: É, vai, toca um louvor pra abrir a caixa, bora. Bora.

0: da coluna, né?
1: Bora lá, né? O programa tá aqui chegando ao término do nosso programa, graças a Deus, né? A gente brincamos, se divertimos, entrando um pouco na vida dos outros, né? E mesmo em brincadeira, né? As pessoas também gostam de brincar, se divertir, né? Então estamos aqui, vamos a um áudio aqui de uma amiga, né?
0: É a ligação
1: ao vivo? Então vamos lá, bom dia.
2: Bom dia.
1: Com quem eu falo?
2: Helena Silva.
1: Pronto, minha amiga, como é que tá a senhora?
2: Na bênção.
1: Graças a Deus. Deus é maravilhoso, entendeu? E a gente pode almoçar aí hoje?
2: Com certeza. Ô, gente, na hora.
1: Vamos nós cinco para almoçar com ela. Uma aqui tá com fome, partiu, né? Amiga, hoje nós botamos entramos com uma brincadeira e as pessoas começaram a entrar sério no programa, né? Continuo falando, não, né?
0: Não,
1: tá bom. Acabou, né? Acabou, né? É sério, não, sentimento. Porque você teve sentimento na sua vida, amoroso, né? E as pessoas gostaram, né? Vamos criar um quadro aqui para vocês, tá bom? Mas fique à vontade, a senhora está do outro lado na linha, fique à vontade. O meu cofre já saiu, só tem minha caixa, tá bom? Se a senhora falar o que tem na minha caixa, eu te pago R$100 agora. Fique à vontade.
2: É, na minha caixa, na nossa caixa, tem um fio dental.
0: Jesus.
2: Oh, Jesus.
0: Ixi, acertou, ele ficou calado.
3: Acertou?
0: Sério?
3: Quer ver uma caixinha, parece mesmo.
0: Sacode esse trim.
1: Ela falou o quê?
0: Fio dental. Fio dental,
1: é? Fio dental? O que é fio dental?
0: De passar nos dentes, todo mundo usa.
3: Acertou? Bom,
1: acertou. Depende. Acertou.
0: Acertou.
1: Aqui.
0: Acertou.
1: Aqui, o fio dental, tá aqui. Eu falei... Eu falei que todo mundo tinha, todo mundo usa, né? Então isso aqui, todo mundo tem. A senhora acertou, passa seu nome pra gente aí, né? Passa o Pix, que a gente vai passar R$100 pra senhora. A senhora ganhou R$100, era um fio dental, tá bom?
2: Eita, glória!
1: Tava na minha caixa um fio dental. Mas rapaz, né? Que pode, meu Deus. A última mulher, a ligação, faltando 2 minutos.
4: Ô, glória!
1: Parabéns,
2: vamos
1: minha amiga.
2: Vou almoçar com esse povo hoje. É? E vou levar meu fio dental pra passar no dente.
1: Meu Deus do
2: céu. Eita,
1: moço de Deus, imaginar que a mulher acertar. Olha, quando eu falo com você que o pessoal acerta, a imaginação das pessoas é isso aí. Nós põe uma brincadeira aqui,
0: não,
1: né?
0: Esse foi, né?
1: Todo mundo usa, não usa isso aqui? Então pronto. Minha amiga, a senhora ganhou R$100, eu fico grato pela senhora ter acertado, é um fio dental mesmo, já mostramos aqui, abrimos uma caixa, tá bom? A senhora passa o seu nome, Rafaela, pega o nome dela, pega o telefone ali, né?
3: Aí me mandar pelo WhatsApp agora, eu
1: já passa para mim que amanhã o Jafia vai e paga, né? Pagar R$100 para ela. Ou se você quiser vir pegar pessoalmente no escritório, só pode vir, tá bom? Mas não manda o Pix, manda o dinheiro, tá bom, minha amiga? Muito obrigado, que Deus
2: Eita
1: te proteja,
2: glória.
1: Viu? Os R$100 é da senhora, viu?
2: Amém, eu que agradeço. E que Deus abençoe e multiplica aí, eita glória, na vida desse povo abençoado.
1: Amém, minha amiga.
2: Domingo que vem tem mais.
1: Domingo tem mais, tamo junto. E pode ligar, viu? Pode ligar que vocês ganham, viu? Eu posso
2: Gratidão.
1: Bom. Ó, R$100 é um churrasco.
2: Deus abençoe, meu povo.
1: Amém, minha amiga. Deus te proteja também, a senhora em tudo e a sua família, tá bom? Bom, minha amiga.
2: Amém. Um excelente domingo pra nós.
1: Obrigado, brigadão mesmo. Bom, gente, tinha um fio dental na minha caixa, hoje eu tinha um fio dental. E quando eu falo pras pessoas aqui, todo mundo tem, todo mundo usa, às vezes a minha produção fica até brincando, né? Comigo, né? Mas eu só trago objeto que as pessoas usam, né? Então tá aí. Hã?
3: E ela já tinha mandado escrito antes dela ligar.
1: Foi? Pronto. Então, a gente tava brincando aqui, não viu, né? Mas tá aí. Então, a senhora ganhou R$100. A Rafaela tá pegando o seu telefone ali pra gente poder já ficar com ele, né? E a gente passar o dia pra você. Eu estou chegando no término de mais um programa, em nome do meu Senhor Salvador Jesus Cristo. Muito obrigado por esta manhã alegre, essa manhã tranquila, essa manhã, né, cheia de energia. O pessoal que eu estou trabalhando, muito bom. Eu só tenho que agradecer ao Senhor por tudo que eu tenho feito por nós aqui na face da terra e pelo esse estúdio que nós fazemos no programa todos os domingos. Eu estou indo, mas estou de volta domingo, se assim o nosso Criador nos permitir e os homens aqui da terra deixar. Um beijão no coração de cada um de vocês e até domingo.
5: Show de Calouros do Pestana. 11:57. 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
2: 13 horas e 6 minutos.
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0: 14:15.
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0: 14:49.
1: 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É bem fácil. 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Mais uma vez, é claro.

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3: 15 horas e 5 minutos.

0: 15:18.
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0: 15:53.
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2: Nunca podemos sacrificar demais para Cristo, que sacrificou tudo por nós. O tema da nossa mensagem de hoje intitula-se Endividado. O filme O Resgate do Soldado Ryan, embora tão violento, conta a impressionante história de um esquadrão de resgate enviado na Segunda Guerra Mundial para salvar um soldado de um caminho perigoso. Um após o outro, os membros do pelotão foram mortos, sacrificados por causa da vida do soldado raso, James Ryan. Por fim, mortalmente ferido e próximo da morte, o líder do pelotão chama o jovem soldado James para perto de si e diz apenas: "Seja merecedor." Homens haviam dado suas vidas para salvar Ryan. Ele precisava abraçar o sentimento de gratidão que um sacrifício tão grande deve gerar. Ryan devia sua vida àqueles que o resgataram. O apóstolo Paulo também se sentiu endividado. Cristo sacrificou a si mesmo para pagar os pecados de Paulo e livrá-lo do julgamento e da morte. Qual foi a reação de Paulo? "Sou devedor tanto a gregos como a bárbaros, tanto a sábios como a ignorantes. Por que estaria endividado com eles? Os gregos e bárbaros não haviam morrido por ele, nem os sábios e os ignorantes, mas Cristo havia morrido por ele." O sacrifício do Filho de Deus a seu favor foi tão impressionante que Paulo sentiu-se devedor a todos e devia assegurar que todos ouvissem o amor redentor de Deus. Seu sentimento de dívida para com Cristo fez dele um devedor para com todos que necessitavam do Salvador. Nós não podemos adquirir o dom do amor de Deus, mas temos a obrigação de compartilhá-lo com outros que necessitam dele. A mensagem que você acabou de ouvir foi baseada na palavra de Deus em Romanos 1:14, que diz assim: "Sou devedor tanto a gregos como a bárbaros, tanto a sábios como a ignorantes." Amigo ouvinte, nunca podemos sacrificar demais para Cristo, que sacrificou tudo por nós.
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0: 16h24.
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0: 16:58.
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Aqui, agora sim, hein? Beleza, gente? Olha, tô chegando por aqui pelas ondas da mais ouvida, 104,9, a Rádio FM Vida de Onápolis para todo o Brasil e também exterior. Muito bom, estamos juntinhos, eu, você e eu, juntos misturados aqui na FM Vida, a Rádio da Família. Olha, o nosso zap a partir de agora está liberado, 981-275280, 73981-275280, é o zap no domingo de 5 da tarde, que seja 17 horas até as 20 horas, mais acessado e mais falado, tá? Todo mundo mandando zap pra cá, pedindo seu hino, falando o seu nome, seu endereço, tudo certinho, da onde você está falando e qual é o nome do hino, para quem você vai oferecer o hino. E eu vou ter o maior prazer de estar ouvindo você aqui no Som da Mais Ouvida e tocando também o seu hino. E segue a gente também no Instagram, @FMVida_Eunápolis. E também o nosso site é radiofmvida.com.br e o nosso zap é o 73981-275280. Eu sou Jorge Silva, estamos juntinhos aqui no Som da Mais Ouvida.

hoje tem Brasil e Noruega, Hexa 2026, e aqui você vai ficar bem informado. Se o Brasil fazer um gol, você vai saber quem fez o gol, enquanto está o jogo. Se a Noruega fizer um gol, você também vai saber por aqui, tá bom? Agradecendo a Deus por mais um domingo aqui, iniciando o nosso programa. Você ouvinte, que é a razão da nossa existência, tá bom? Do nosso sucesso. Bom, estamos juntinhos e eu quero a sua participação aqui comigo. É 73981-275280. E até as 20 horas estamos por aqui. Eu, você, eu, juntos e misturados. E para iniciar o nosso programa, a gente vem com... Judson Oliveira, Terra Seca, aqui no Som da Mais Ouvida. Agora são 17 horas e 5 minutos.

Beleza, tá aí, de volta pra casa, Judson Oliveira, Terra Seca. É hora do bem da gente ouvir agora a Zane Santos cantando aqui pra gente, Explosão de Poder, aqui no Sando Mais Ouvida. Agora são 17h12, hora certa de Brasília.

Beleza, tá aí, Zane Santos, explosão de poder aqui na Mais Ouvida. Olha, aproveitar e mandar um abraço aos nossos amigos lá na Roça do Povo. Alô, meu amigo Edinho, do PSR Som. Alô, Ricardo, aí também, em Gabiarra. Aquele abraço, Ricardo e toda a família. Aquele abraço pra vocês aí, de Gabiarra. Alô, Ninho, grande Ninho, aquele abraço pra vocês aí, em Gabiarra. Olha, também mandar um abração aos nossos amigos também na Visgueira. Minha amiga Nícia, alô, Nícia, aí na Visgueira, alô, Lonza. Alô também, meu amigo aí, da Visgueira, rapaz. É, rapaz, Gel, alô, Gel. Gel é na Visgueira também, no bairro da Alegria, né? Aquele abraço. E todos aí na Visgueira, aquele abraço, Visgueira, pra quem não sabe, gente, é aqui no Prédio Itajimirim, viu? Minha amiga e também minha cunhada Rosália, lá em Itajimirim, da JR Variedades, aquele abraço, Rosália. Boa tarde pra você. Boa tarde, Renata, também na Rua Santa Maria, no bairro do Pequi. Aquele abraço, Renata e Lismar, aquele abraço pra vocês, viu? E Davi também, é, rapaz. É, Samuel, alô, Samuel, aquele abraço, Samuel, muito boa tarde. Olha, gente, hora de ouvir. Valdecia Guiar, vai dar tudo certo, já deu tudo certo.

0: Beleza, tá aí, Valdeci Aguiar. É, vai dar tudo certo e já deu tudo certo, viu? Olha, tem ouvinte pra falar com a gente, tem ouvinte pra falar com a gente. Deixa eu ver esse ouvinte aqui, vai falar com a gente aqui através da rádio FM Vida 104,9, Rádio da Família. Mandar um abração, minha amiga Joelisa, seu Arlindo, alô, seu Arlindo, dona Joelisa aí na colônia, e toda a família, aquele abraço pra vocês, tá bom? E todo o povo da colônia, que eu gosto de graça aí do pessoal da colônia, viu? Ô, gente que gosto mesmo, rapaz, de coração. Deixa eu ouvir esse ouvinte aqui. Oi, fala comigo, alô!
1: Ei, Jorge, boa tarde.
0: Boa tarde.
1: Graça e paz para todos os ouvintes, todos que estão na escuta desse Domingão do Povão, esse programa maravilhoso, abençoado. Então, Jorge, eu sou Helena Silva, moro aqui no bairro da Colônia e gostaria de pedir um louvor com Antônia Gomes, filho. Ofereço em especial para minha família, para sua família e para todos os ouvintes, para todos os moradores daqui da Colônia, viu? Da cidade de Eunápolis. E o meu placa hoje é 4-1. Brasil, ziu, ziu, ziu, ziu, ziu, ziu! Agora! Eu vou pra igreja adorar o Senhor quando chegar a comemorar a vitória do Brasil. Eita glória! Que Deus abençoe, amigo. Um bom início de noite pra nós. Amém? Finalzinho de domingo, né? Com muitas expectativas. Ô, glória! Uhul!

0: Louvado seja Deus.
1: Beleza, Antônia Gomes, filho da herança. Olha, agora já são 17h27. Quero aproveitar e mandar um abraço pro meu amigo Tom e minha amiga Loura, aí na rua Belmonte, no bairro do Pequi. Alô, Luiz, aí também na rua Belmonte, no bairro do Pequi. Alô, J. Bernard, grande cantor e compositor, também dono do JH Studio Áudio Digital. Aquele abraço, J. Bernard. Meu amigo Naldo, alô Naldo, alô Dona Tereza, meu amigo Giru, alô Ney, aquele abraço, alô Di, toda a família, aquele abraço pra vocês, muito boa tarde. Até o momento tá 0-0 Brasil e Noruega. Tá liberado o nosso zap, o 73981275280. E também você pode aproveitar e seguir a gente lá no Instagram. Nós também estamos no Instagram. O nosso Instagram é @fmvida_eunápolis. E o nosso site é radiofmvida.com.br. Mandar também um abraço aí, meu amigo aí, Michel, né, rapaz? Michel, gente boa demais. Antes era o Caminhão do Peixe, agora é a F4000 do Peixe. Esteve em Eunápolis ontem, também esteve lá em Veracruz, hoje esteve também de volta a Eunápolis, no bairro do Juca Rosa, e ouvinte do nosso programa está lá em Espírito Santo, ouvindo nós. Aquele abraço, Michel, e toda a família. Também mandar um abraço, pessoal, lá no Paropebas, lá no Pará, ouvindo a gente. Alô, Fred, Fred está lá me ouvindo, Fred é meu cunhado, está lá na terra do minério, lá no Paropebas, Paropebas, no Pará. Meu amigo, grande cantor e compositor Gilberto Lemos, também está lá em São Paulo e tem também uma casa no Rio de Janeiro, está lá ouvindo a gente pelo Rádios Net. Aquele abraço para você, meu amigo Gilberto Lemos. Dona Jandira, alô Dona Jandira, aí na rua Cristóvão Colombo, no bairro do Pequi, a mãe da minha amiga Santinha. Rapaz, meu amigo Veinha, aquele abraço para vocês. Olha, minha amiga Valzinha, aquele abraço para vocês aí no bairro Minas Gerais. Alô, alô, Eloá, alô, Anthony. São meus netos também ouvindo a gente aí, tá? Aquele abraço. Alô, minha esposa Solineide, aquele abraço, missionária Solineide, aquele abraço para você, tá bom? E a bola tá rolando, já começou, né, do intervalo só pra beber uma água, tá rolando aí Noruega e Brasil, e aqui você fica bem informado. Daqui a pouquinho, vamos estar passando aqui, ver se teve algum gol, né? Será que já teve? Agora são 17h30, 17h30, é hora do nosso apoio cultural aqui na Mais Ouvida.
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1: Beleza, agora são 17 horas e 4 minutos, 17:34, né? 17 horas e 34 minutos. Olha, até agora tá 0-0 Brasil e Noruega, viu, gente? Olha, tem um vídeo pra falar com a gente. Opa, fala comigo aí. Oi, rapaz, deixa eu ver aqui. O programa é ao vivo, é bom por causa disso, viu? Agora vai, né? Oi, fala comigo.
2: Oi, Jorge Silva, boa tarde.
1: Boa
2: aqui é
1: Luzia tarde.
2: De Castro, aqui do bairro Minas Gerais, da rua Jiquitionha. Estou aqui na escuta do programa e eu gostaria de ouvir uma música bem bacana do programa, dedico a todos os ouvintes, para você e toda a minha família. Valeu, Jorge Silva, valeu, o seu programa está super legal.
1: Valeu, dona Luzia de Castro Correia. Um abraço para a senhora, para toda a sua família. Já me ouvinte há muitos anos, desde quando eu passei pela Rádio Jornal, Jacarandá, a 98 FM, por aí vai, né? E agora estamos aqui na FM Vida 104,9, a Rádio da Família. E é muito bom ouvir a senhora aqui de volta no nosso programa, tá bom? Então, e tenha certeza que esse hino eu dedico para a senhora. Você é especial. Daniel e Samuel, canta para a gente.

0: Beleza daí, Daniel e Samuel, você é especial. Ô, que hino bonito, né, rapaz? Você é especial pra Deus. Que bom, né, saber que você é especial pra Deus. Quem quer ser especial pra Deus aí? Hã? Ah, todo mundo quer ser, né, especial pra Deus. Bom demais saber disso. Olha, gente, nosso zap tá liberado, 73981-275280. E também segue a gente lá no Instagram. No Instagram nós estamos lá, @FMVida_Unápolis. E o nosso site é radiofmvida.com.br. E tem mais ouvinte para falar com a gente. Oi, fala comigo aí.
1: Boa tarde, José Silva.
0: Boa tarde.
1: Maria Clara, seguido Moisés Reis. Quero pedir um louvor, Jorge, para as minhas amigas. Ana do Sítio Canaã, Helena da Colônia, Ana da Renovação, a irmã Eliette, a irmã Márcia, a irmã Sueli. E todas as irmãs e irmãos que estão ouvindo essa rádio maravilhosa, esse programa maravilhoso. Essa rádio é uma maravilha de Deus, que Deus mandou para nós, para mim mesmo. Eu amo a 104, para mim é a melhor coisa do mundo, foi essa rádio que eu consegui acessar. E que Jesus abençoe você, seu programa, sua família. Uma feliz semana. E passa para mim, Marcos Nascimento ou Jota Neto. Qualquer uma delas, aí você passa para mim uma das melhores dessas, passa uma para mim, viu? Que Jesus abençoe vocês todos. Para irmão Edmo também, para filho da irmã Helena e toda a família da irmã Helena. Fica com Deus, Jorge. Uma feliz semana para você, viu? Boa noite.

0: Beleza, daí, Matos Nascimento, vem, quer vitória, né, quer vitória, vai chorando, geme e chora, quer vitória, vai chorando, geme e chora, levante a mão, receba bênçãos nessa hora, mas só pedir, mas vai chorando, geme e chora. Ah, tá pensando também que eu não canto o hino, não? Fica aí, rapaz. Olha aí. Olha, gente, tá liberado o nosso zap. É o 73981-275280. Tá liberado o nosso zap pra você pedir o seu hino. Inclusive, já tem ouvinte pra falar com a gente. Fala comigo aí.
1: Boa tarde, Jorge Silva.
0: Boa tarde, Paulo.
1: Paulo, segurança. Tô aqui de plantão. Tô ouvindo a 104.9. Queria ouvir um hino com o Jeff Rufino. Aquele hino maravilhoso, venha cear comigo, ofereço para Edinaldo.

0: Valeu, meu amigo Paulo. Paulo Segurança pediu Gerson Rufino, rapaz. É, vem cear comigo, hino muito bonito. Olha, tem mais um ouvinte para falar com a gente. Eu vou atender essa ouvinte. E tenho o maior prazer de atender ela, viu? Minha amiga Dona Guiomar, da rua Eunápolis. Alô, Dona Guiomar! Tá faltando dar aquela, ou melhor, tá faltando eu ir aí pra gente conversar, eu tomar aquele cafezinho, né? É, você der aquela visita, né? Porque eu tô faltando ir aí na casa de vocês, tem muitos anos, né, que eu fui aí. Eu acho que quando a senhora fazia bastante cobrança aí nessa rua Eunápolis, e a rua era todo cheio de buraco, quando chovia era lamaçal danado. Aí Dona Guiomar sempre teve uma entrevista pra gente quando eu tava na qual irmã, ex-rádio 98 FM, e eu era repórter na época, e ela sempre falava, os vizinhos também falavam, e depois, graças a Deus, hoje é um asfalto, né? Um asfalto aí na rua Eunápolis, um asfalto de qualidade. Tá bom? Mas deixa eu atender ela aqui. Ela pediu um instante aí, o Gerson Rufino, acho que no áudio aqui, dá pra ver. Mas Nelito Viana, sim, eu vou tocar pra senhora, viu? É uma relíquia, mas eu toco sim, tá bom? Deixa eu ouvir a senhora aqui falar. Oi, fala comigo, Dona Guiomar.
1: Boa tarde, Joicinho.
0: Boa tarde.
1: E aí, como é que você tá aí? Como é que tá
0: bem.
1: A família?
0: Tá bem também.
1: Agora que eu cheguei, liguei o rádio.
0: Ô, rapaz, dá pra
1: sua irmã até falou que mandava, ela falou que ia oferecer um hino pra mim.
0: É, e não entrou no
1: se
0: até
1: ofereceu,
0: agora.
1: Eu nem vi ainda.
0: Não, não. Ainda
1: está
0: não.
1: Está maravilhoso o seu programa, viu?
0: Obrigado, obrigado.
1: Eu quero ouvir uma música aí, você já sabe, né? O hino que eu gosto.
0: Uhum,
1: Mas se não tiver Daniel e Samuel,
0: uhum,
1: no ponto aí, pode mandar outro aí. Não sei, não tem Josiane, né, Cardoso? Nelito Viana.
0: Uhum.
1: Viu? Mas passa pra mim aí. Fazendo favor, tá bom?
0: Com
1: que
0: certeza.
1: Deus te abençoe hoje e sempre, que este programa tá maravilhoso.
0: Obrigado.
1: Fica com Deus. Eu ofereço para todos os meus familiares, para vocês aí da rádio, para meus vizinhos, para todos os ouvintes que estão ouvindo este maravilhoso programa, viu? Para Naldo Vieira, Sena Santo, Carlinho Mototaque, para todos. Eu sei que todos estão ouvindo neste momento esse programa. Fica com Deus.
0: Valeu,
1: boa
0: Dona
1: tarde.
0: Guiomar. Boa tarde. Vou rodar para a senhora Nelito Viana. Nelito Viana, vaso de valor, mas adiantando aqui também para o ouvinte, que terminou o primeiro tempo, 0-0 Brasil e Noruega. Nelito Viana, canta para a gente, vaso de valor.

0: Beleza, tá aí, Nelito Viana, vaso de valor, rapaz, que bom, hein? Hino belíssimo, olha, é hora do nosso apoio cultural, daqui a pouquinho estamos de volta aqui no Som da Mais Ouvida. Aproveitar e mandar também um abraço pessoal lá em Vera Cruz, ouvindo a gente. Aquele abraço aí, Raimundinho, alô Raimundinho, alô Delícia, aquele abraço pra vocês aí em Vera Cruz. Também no quilômetro 12, fiquei sabendo que nossa audiência lá é boa demais, viu, no quilômetro 12. Obrigado a vocês aí pela carona aí com a nossa audiência, a nossa rádio FM Vida 104,9, a Rádio da Família, de Onápolis para todo o Brasil e também exterior. Muito obrigado mesmo por você ter ligado seu radinho aí, ouvindo a gente, tá bom? Então, agora são 18h30, hora certa de Brasília, é hora do nosso apoio cultural.
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Beleza, agora são 18 horas e 5 minutos. 18 horas e 5 minutos. Olá, opa! 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Dezoito horas e nove minutos. É hora de a gente ouvir Eu Só Quero Adorar com Josiane Cardoso, aqui na Mais Ouvida. Agora são 18 horas e 9 minutos. 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

0: Beleza, tá aí, gente. Olha, eu só quero adorar com Josiane Cardoso. Olha, agora já são 18 horas e 3 minutos. Deixa eu ver aqui que Dona Guiomar parece estar agradecendo aqui. Deixa eu ouvir ela aqui. Fala, Dona Guiomar.
1: Oi, Joyce, obrigado, viu? É lindo também esse hino aí, viu? Menino, eu tenho foto tirada com Nelito Viana quando era lá no Cine Guiar, no tempo da irmã Nícia, a esposa de João Pestani, a falecida, né? Já faleceu ela. Oh, naquele tempo lá era bom demais, viu? É porque eu nem sei onde é que tá essas fotos. Mas muito obrigado mesmo. Foi bom, bonito mesmo esse hino, viu?
0: Valeu, Dona Guiomar. Nós que agradecemos pela sua participação, pela participação dos nossos ouvintes, tá bom? É muito bom saber que vocês gostam desse programa aqui, o Domingão do Povão, do Povo para o Povo, aqui na Rádio FM Vida 104,9, a Rádio da Família. É hora de ouvir Marcelo Dias e Fabiana Rudy Cruz. Canta pra gente aí, Ibrahim. Esse hino é lindo demais, viu?
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Beleza, tá aí, Marcelo Dias e Fabiana Rude Cruz. Que hino bonito, viu? Esse hino é lindo demais. Olha, gente, chegou uma informação pra gente que aconteceu ontem, mas a notícia a gente vai falar aqui, viu? Tá bom? Olha, agora são 18 horas e 21 minutos. 18 horas e 21 minutos. Casa fica destruída após incêndio em Eunápolis. Ô, rapaz, olha. Uma casa foi destruída por um incêndio na noite do último sábado, ontem, dia 4, por volta das 19 horas e 20 minutos, na rua Macílio Dias, no bairro Pequi, em Eunápolis. É, de acordo aí com as informações, ninguém ficou ferido, graças a Deus, né? As causas do incêndio ainda são desconhecidas e deverão ser apuradas. É, equipes do Corpo de Bombeiros foram acionadas, e conseguiram controlar as chamas, evitando aí que o fogo se arrastasse para outras residências vizinhas. Apesar dos danos materiais, não houve registro de vítima ou vítimas. O caso deverá ser investigado para identificar o que provocou o incêndio. Matéria que está aí no via41.com.br, tá certo? E a informação também que eu tive que outra casa aí próxima ainda, também na rua Marcelo Dias, pegou fogo, né? Mas aqui na matéria não tem, a gente não pode estar afirmando, tá bom? Então, mas apenas aqui está dizendo uma casa, né? É hora da gente ouvir agora quem vem cantando pra gente, Arielle, Bonatti e Raíssa. Na minha casa tem vida, jardineiro que chora. Que hino bonito, hein? Mais um hino bonito aqui.

0: Beleza, tá aí, Jardineiro que Chora, Adiele, Bonatti e Raíssa, Na Minha Casa Tem Vida. Olha, gente, agora são 18 horas e 28 minutos. Quero abraçar os nossos amigos lá na cidade de Itabela. Alô, meu amigo Carmerindo, aí em Itabela, Carmerindo da Farmácia, ex-vereador de Itabela. Aquele abraço. Também mandar um abraço ao nosso amigo lá em Salto da Divisa, o Vandinho da Saúde, vereador Vandinho da Saúde. Aquele abraço, vereador. Aí em Salto da Divisa, Vandinho da Saúde, gente boa, viu? Aquele abraço para você, um abraço ao seu amigo Jorge Silva. Também para Ariane Prates, vereadora de Porto Seguro. Alô, Ariane, alô, Tia Neiga. Aquele abraço para vocês aí. Olha, também abraçar meu amigo aí, Alcântara Martins, vereador lá de Cabralha, Santa Cruz Cabralha, né? Aquele abraço para vocês, viu? Tá bom, então? Olha, gente, é hora de ouvir daqui a pouquinho o Jota Neto, a pedido aqui, né? Mas já já também tem um apoio cultural. Eu quero também mandar um abração aí para você, ouvinte, que está ouvindo a gente, pode participar com a gente aí através do nosso zap 73981-275280. 73981-275280. Pode pedir seu hino aqui que a gente vai estar tocando. Fala o nome do hino, quem é você, de onde você está falando, ouvindo a rádio aí. E para quem você vai mandar o hino, tá bom? Desejar o hino para fulano de tal, para Bertano, para ouvir aí. Então pode pedir, fica à vontade, tá bom? Então, olha, agora são 18 horas e 29 minutos. Mandar um abraço aí à Dona Rosa Costureira. Alô, Dona Rosa aí, na rua Pau Brasil, no bairro do Pequi. Alô, Milton Dentista, Andressa, Vanessa, meu amigo Léo, meu amigo Roberto Rocha. Aquele abraço, alô Lavínia, aquele abraço para vocês, viu? Aí na rua Pau Brasil, no bairro do Pequi. Meu amigo também aí da Bicicletaria Cristal, alô Albino, aquele abraço Albino. Receba boa noite, né? Boa tarde, boa noite, boa noite. Do seu amigo Jorge Silva, agora são 18 horas e 30 minutos. É hora do nosso apoio cultural.
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Amigo Senna Santos, Carlinhos Mototáxi, aquele abraço para vocês do programa Vida Comunitária, aqui na Rádio FM Vida. Alô, Sheila, da nossa recepção, aquele abraço, Sheila. Genilson, aquele abraço, Genilson, também do Financeiro, aquele abraço aqui da Rádio FM Vida, aquele abraço, Genilson, muito boa noite. Essa é a Rádio FM Vida 104,9, a Rádio da Família. O Senhor é o meu pastor, nada me faltará. Salmos 23, capítulo 23, versículo 1, tá bom? É hora de ouvir ele, J. Neto, nada me separa desse amor.

Beleza, J Neto, nada me separa desse amor. Ensina é lindo demais, viu? Olha, gente, agora são 18 horas e 39 minutos. Mandar um abraço, meu cunhado Robson Stock. Aquele abraço, Robson, também minha irmã Eliene, tá aqui na cidade de Onápolis. Eles moram lá no Paraopebas, no Paraopeba, ou melhor, lá no Pará. Aquele abraço, tá aqui visitando a nossa cidade de Onápolis. Também minha irmã Luziene, a esposa do Fred, está aqui também, na cidade de Onápolis. Está a Isla e o esposo dela também aqui, minha sobrinha. Está Emily e Ellen, tá? Também aqui. Jayce também. Jayce e Ellen são lá de Teixeira de Freitas, estão aqui na cidade de Onápolis ouvindo o nosso programa. Aquele abraço para vocês. Tem Karen também ouvindo a nossa programação. Um abraço. Alô, Léo. Aquele abraço, Léo. Jean também, gente. O Jean, meu irmão, tá, ele mora agora em Arraial da Ajuda, mas minha cunhada Cláudia, e eles estão hoje aqui assistindo o jogo e ouvindo aqui o Domingão do Povão, né? Um abraço para vocês. Meu irmão Carlos Silva também, advogado, aquele abraço, Carlão, aquele abraço para você, viu? E para todos aí, o Caíso também, João Pedro veio do Pará, rapaz, do Paraopebas também, terra do minério, veio para aqui, para Onápolis, está passando uns dias aqui e tá ouvindo a nossa programação. Um abraço para vocês aí, ouvindo a nossa programação, ouvindo o Domingão do Povão, do Povo para o Povo. E não esqueçam, pode participar também, viu? Tá bom? Valor de uma alma, quem vem cantando pra gente é ela, Mara Lima.

Beleza, valor de uma alma, Mara Lima, aqui no Sonda Mais Ouvida, FM Vida 104,9, a rádio da família de Onápolis para todo o Brasil. E olha, gente, o resultado do jogo, Brasil e Noruega. Brasil está de 0, Noruega de 1, tá bom? É, Brasil já está tomando de 1-0, rapaz. Será que o Brasil vai voltar para casa? Eu não espero um negócio desse, não. Eu quero que o Brasil vire o jogo e que volte para a gente continuar aí ganhando aí para chegar a ter a taça do Hexa, né? Mas se for pela vontade, vai vir com a taça. Se não, vai arrumar as malas e vai voltar pro Brasil de novo. Tá bom, então? Sabe, filho, com Raíssa e Ravel.

Beleza, daí, sabe, filho, com Raíssa e Ravel. Agora já são 18 horas e 50 minutos no Som da Mais Ouvida. 18 horas e 50 minutos. Daqui a pouquinho chega a casa de 19 horas. Olha que bom, hein? Agora é hora de ouvir Sara Farias, Sobrevivi.

Beleza, tá aí, Sara Farias, sobrevivi. Olha, gente, Sara Farias, sobrevivi aqui na Mais Ouvida. Agora já são 18 horas e 55 minutos. Pelo que eu tô vendo aqui, o Brasil estará voltando para casa, né? Nós torcemos bastante, pedimos muito para que o Brasil chegasse lá no final da Hexa, do Hexa, ou melhor. Faltando agora 3 jogos, se ele ganhasse hoje, mas pelo que eu tô vendo aqui, Noruega já tá de 2, já tá 7 minutos de acréscimo, agora já tem 3 minutos e 40 segundos, tá indo para 4 minutos, e pelo que eu tô vendo aqui, o Brasil não tem como virar mais o jogo, então, felizmente, nosso Brasil está voltando para casa, né? Isso, não é isso mesmo? Porque não tem como virar o jogo. Mas agora são 18 horas e 56 minutos. Mandar um abraço aos nossos amigos aí na Rua da Tangerina. Aquele abraço para vocês aí da Rua da Tangerina. Um abração para vocês aí, ouvintes do nosso programa. Muito bom saber que vocês gostam do programa Domingão do Povão, do Povo para o Povo, aqui na Mais Ouvida.

Beleza, mandar um abraço ao nosso amigo Marcelo. Marcelo Campos tá lá em Itabuna, ouvindo a gente pelo Rádio Net. Alô, Nilson. Alô, Dona Rosa. Tá também lá em Bom Jesus da Lapa. Ouvindo a gente lá no bairro Nova Vitória. Alô, Delmiro. Delmiro também tá lá em Bom Jesus da Lapa, ali em frente ao campo, no bairro Nova Vitória, ouvindo a gente pelo Rádios Net. Tá dizendo que gostou muito do programa, é a primeira vez que ele tem ouvido, né, aqui o nosso programa Domingão do Povão, do Povo para o Povo. E seu Domiro, nós vamos manter às 20 horas, viu? É, até às 20 horas aqui, hoje. Todo domingo, das 17 até às 20 horas, Domingão do Povão, do Povo para o Povo. E falar no povo, parece que o povo tá todo mundo assistindo o jogo, né? Porque nosso zap tá liberado, o 73981275280. E o povo não quer mais, pediu mais o hino, não sei o que tá acontecendo, pediu o hino, falar qual é o nome do hino, de onde está falando, qual é o nome da pessoa que tá pedindo o hino, para quem vai oferecer. Tá liberado o nosso zap, viu? Para você pedir o seu hino e oferecer para quem você quiser.

18 horas e 58 minutos. Olha, essa semana, rapaz, houve um negócio lá em Tabela, né? Houve um triplo homicídio e a gente lamenta muito esse triplo homicídio que foi registrado. Triplo homicídio que foi registrado lá no bairro Bandeirantes, em Tabela. Nós aqui lamentamos muito, são três vidas que se partem e os familiares, fica todo mundo triste, né? Com o acontecimento, mas é isso aí, né, gente? Nós não sabemos o que aconteceu, então que Deus conforte aí o coração de todos os familiares dessas pessoas que perderam a vida aí no bairro Bandeirantes, em Itabela. Agora são 18 horas e 59 minutos.

0: E até o momento, Brasil 0, Noruega 2. E faltando agora, já passou do acréscimos, né? Que era de 7 minutos, já passou aqui. E eu tô aqui acompanhando, mas Brasil, tudo indica que está voltando para casa. É hora do nosso apoio cultural, daqui a pouco eu estou de volta.
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Beleza, de volta para falar para vocês que final já de jogo. Botou Neymar, né? Neymar agora fez um gol aí, um pro Brasil e dois pro Noruega. 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Agora são 19 horas e 5 minutos no som da mais ouvida. País sem lei, o Hélito Camargo canta aqui no nosso programa quando são 19 horas e 5 minutos. País sem lei, o Hélito Camargo.

Tá aí, país sem lei, o Hélio Camargo. Olha, gente, o sonho do Hexa está adiado, viu? Brasil para nas oitavas com derrota aí para a Noruega e 2 gols aí de Rand, viu? Beleza? Reland, né? Highland, tá? Então, o Brasil está voltando para casa. Estou voltando para casa outra vez, rapaz. Eu tô falando aqui, mas tô triste, viu, gente? Estava torcendo pro Brasil. Sou brasileiro, mas Brasil, felizmente, fez. Mas isso a gente já sabia, né? Infelizmente, parece até uma carta marcada, né? A outra Copa também foi desse jeito. O Brasil está voltando para casa. Elton Johnson, o escolhido aqui na Mais Ouvida, condução 19:10. Tá bom, gente? 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Tá liberado o nosso zap 73981 275280.

Beleza, tá aí, Elton Johnson, o escolhido aqui no Sonda Mais Ouvida. Olha, gente, uma noite hoje muito choro, né, rapaz? Muito choro. A noite do choro, mas é assim mesmo, né? Daqui a 4 anos a gente tá de volta, o sonho do Ex está adiado para daqui a 4 anos, pra gente continuar torcendo pelo nosso Brasil, somos brasileiros, vamos continuar torcendo, e daqui a 4 anos vem outra Copa, e a gente vai ver se nós chega lá, né, claro. Porque essa agora a gente já encerra por aqui hoje, né, gente? A nossa Copa. Amanhã já, quem tá aí treinando para conseguir ganhar o Hexa já não é mais nós, já é o Noruega. Noruega ganhou hoje do Brasil de 2-1. E o Celote, a Celote era para ter colocado o Neymar bem antes, né? Mas foi colocar hoje, já no segundo tempo, já. Praticamente quase no final do jogo, e aí deu nisso, né? Não estou dizendo que o Neymar era bom, e nem que ele é bom, mas se tivesse colocado bem antes, talvez teria a solução, né? Teria a solução do problema, mas infelizmente eu veio colocar já no finalzinho. E aí, como fica a situação, tá bom? Valeu a pena. Silvan Santos.

Beleza, valeu a pena com ele, Silvan Santos. Mandar um abraço aí a Dona Zefinha. Alô, alô, Dona Zefinha, aqui no bairro do Piquet, aquele abraço. Alô, Eufrânio. Eufrânio tá ouvindo a gente lá no Thiago de Melo 2. Aquele abraço ao Eufrânio. Também abraço aí a seu Elmar, né? Elmar, tá bom? Aquele abraço, seu Elmar, aí na rua Bom Sossego, no bairro Doutor Guzmão. É, valeu a pena, né? Como disse o Silvan Santos, valeu a pena esperar, valeu a pena lutar, lutou, jogou mesmo com garra, mas não foi dessa vez, né, Brasil? E aí, daqui 4 anos agora, né? Então, você agora tá o quê? É, de volta pra casa, com o inesquecível aí, Marcos Antônio.

Tá aí, de volta pra casa. Marcos Antônio, Marco Antônio, né? Marco Antônio aí, de volta pra casa. Olha, gente, agora são 19 horas e 25 minutos. 19 horas e 25 minutos. Tem informações aqui pra vocês. Quem é que tá chamando eu? Quem é que tá chamando eu? Deixa eu ver aqui, rapaz. Quem tá me chamando? Quem tá me chamando? Tem informações policiais aqui no nosso programa. Meus amigos e minhas amigas do BahiaSul.news informa pra gente aqui. A Polícia Civil da Bahia investiga um triplo homicídio registrado na manhã deste domingo, dia 5, hoje, né? Na zona rural, no distrito de Vera Cruz, em Porto Seguro. Três homens foram encontrados mortos com marcas de tiros de arma de fogo, né? Disparos de arma de fogo, né? Tá aqui. Marcas de disparos de arma de fogo em um crime que mobilizou equipes policiais da perícia técnica. Uma das vítimas foi identificada como Enzo Gabriel Neves da Silva Nascimento, de 18 anos. Os outros dois homens ainda aguardam identificação oficial. Após a localização dos corpos, foram expedidas as guias de perícia e remoção, permitindo o início dos procedimentos técnicos que poderão auxiliar na elucidação do caso. Seguindo ainda a matéria, as investigações estão sobre responsabilidade da primeira Delegacia Territorial de Porto Seguro, que realiza diligências e oitivas para esclarecer a dinâmica do triplo homicídio, identificar os outros e descobrir a motivação do crime. Até o momento não há informações oficiais sobre suspeitos ou prisões e a Polícia Civil informou que as investigações seguem em andamento. Matéria que você pode encontrar lá no BahiaSul.news. Rapaz, o que está acontecendo, hein?

0: Pois é, meus amigos, está aí mais uma triste notícia, né? Mas a gente tem que falar aqui no nosso programa, falar também nos programas de rádio, não é só aqui, né? As outras rádios também, com a amiga, irmã, também fazem a mesma informação, fazem a mesma notícia, e a gente aqui sai em primeira mão, tá? É hora de ouvir aqui, daqui a pouquinho, do nosso apoio cultural, mas eu quero aqui mandar um abração, mas mandar um abração de coração mesmo. Você sabe para quem? Pra quem? Ah, não sabe não, né? Tá bom. Vou falar aqui agora, viu? Olha, mandar um abração para os meus amigos que estão ouvindo a gente. Você sabe onde? Ainda não? Tá, vou falar agora. Bairro Minas Gerais. Minha amiga professora Raquel, aquele abraço, professora Raquel. Minha amiga Cida, também meu amigo Bentinho do Minas Gerais, aquele abraço para vocês, tá bom? Aquele abraço, Dona Zélia aí no bairro Minas Gerais, na rua Cristóvão Colombo, também ouvindo a gente. Alô, seu Vitório e família aí na Travessa Cristóvão Colombo, aquele abraço para vocês. Alô, Neia, Neia também, meu amigo Adailto Pinturas, aí também na Travessa da Cristóvão Colombo, tá? Minha amiga Sandra, alô, Sandra Confecções, aquele abraço, Sandra. Muito bom saber que vocês estão na escuta do nosso programa. Alô, alô, dona senhora, meu amigo também, Tonzinho, grande Tom aí da Relogiaria Hora Certa, na Rua Bela Vista, no bairro do Pequi. Por aí também tem seu Américo e dona Deusuíta, aquele abraço pra vocês. Alô, minha amiga Railda Costureira, aquele abraço, Railda, um abração pra vocês aí na Rua Bela Vista, no bairro do Pequi. E falar em costureira também, mandar um abraço, dona Neuza, costureira na Rua Belo Horizonte, no bairro do Pequi. Aquele abraço, dona Neuza e família. Alô, Gidael, grande Gidael, grande tecladista Gidael. Aquele abraço, Gida. É, agora são 19h30, Apoio Cultural na Mais Ouvida.
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0: Beleza, então, agora são 19 horas e 32 minutos, já estou de volta. Olha, gente, segue a gente lá no Instagram, @FMVida_Eunápolis. E o nosso site é radiofmvida.com.br. Ah, o nosso zap tá liberado, é o 73981-275280. Nosso zap é o 73981-275280. Pode mandar seu zap para cá, seu áudio, pedindo seu hino, falando o nome do hino, da onde você está falando, qual o seu nome e para quem você vai dedicar o hino, que vamos estar ouvindo você aqui pedindo o hino, e vamos tocar o hino para você, tá bom? Então, inclusive, já tem ouvinte para falar com a gente, meu amigo Emojis, lá do Thiago de Melo 2, fala comigo aí, boa noite.
1: Boa noite, Jorge Silva. Eu moro aqui no Thiago de Melo 2 e eu quero ouvir um louvor com o Marco Antônio. Mãe, ofereço para todos os ouvintes desse programa, ofereço especialmente para você. Boa noite. Estamos tristes, né? Perdemos a Copa, né? Mas fazer o quê, né? Torcer para daqui a 4 anos. Deus nos dê vida e saúde. Estamos prontos para poder assistir. Boa noite.

0: Beleza, tá aí, mãe, Marcos Antônio. É, rapaz, não é brinquedo não, viu? Mas tem mais um ouvinte pra falar com a gente. Oi, alô, boa noite.
1: Boa noite, eu quero a musa Gerson Rufino. Aqui que tá falando é Rose, na Rua Belmonte.
0: Rose da Rua Belmonte, alô Rose! Rose tá aí na Rua Belmonte ouvindo a gente. Um abraço, Rose, pra você, tá certo? Dia de Sol, Gerson Rufino, vem cantando aqui no Som da Mais Ouvida, Rádio FM Vida, a rádio da família.

Gesurfino, dia de sol, aqui na Mais Ouvida. Que bom saber que vocês estão ouvindo a gente. Olha, gente, tem sim, viu? Tem gente completando mais um ano de vida amanhã, mas hoje, como o programa é hoje, né? Amanhã não tem um programa. Vou estar parabenizando essa pessoa logo agora. É isso mesmo. Como é que é assim, ó? Ó, como é que é?

0: Beleza, quando são 19 horas e 43 minutos. Quero aqui parabenizar minha irmã Léo, que está colhendo mais uma rosa no Jardim da Existência amanhã.
1: Parabéns pra você nessa data.
0: Parabéns, Léo, que Deus lhe dê muito, muitos anos de vida, saúde, e que você continue essa mulher guerreira, mulher também honesta e, acima de tudo, uma mulher que é exemplo de mãe. Um abraço pra você, mãe e pai ao mesmo tempo, né? Pois é, que Deus lhe dê muito, muitos anos de vida. São os desejos do seu irmão Jorge Silva e toda a família da Rádio FM Vida 104,9, a Rádio da Família. Feliz aniversário dessa data querida, tá? Que é completar mais um ano de vida. Todos, né, que completam mais um ano de vida, pra gente é um grande prazer. Quando você completa um ano de vida hoje, amanhã, no outro dia, você abre o olho, tá bom? É, rapaz. E não tem outra felicidade no mundo da gente saber que a gente está completando mais um ano de vida. E no outro dia a gente abre o olho, já numa esperança de mais um ano de vida.
1: Nessa data querida.
0: Pois é, minha irmã, que Deus lhe dê muito, muitos anos de vida, saúde. E continue assim, essa pessoa alegre, guerreira, honesta, trabalhadora, correndo atrás de seus objetivos, tá bom? Seus objetivos, o melhor. É o que nós desejamos para você, viu? Todos nós aqui, seu irmão Jorge Silva e toda a família da 104,9 FM Vida. E para você, a gente tem uma música, um hino aqui muito bonito com a cantora Beatriz. Você é vencedor. Ou vencedora, né?

Beleza, tá aí a cantora Beatriz, você é vencedor, rapaz. Mandei pra minha irmã Léo, que completou mais um ano de vida hoje, tá bom? Parabéns, Léo, pra você. E a hora de, também de a gente ouvir aqui, quem vem cantando pra gente é quem, hein, rapaz? Ah, tá, Chile Cavalhais, Bem Distante Eu Te Vi. Canta pra gente aí, Beatriz. Chile Cavalhais, né? Chile Cavalhais, Bem Distante Eu Te Vi. Pense num hino bonito, menino.

0: Bem distante eu te vi, Chile Carvalhais. Rapaz, é muito bonito esse hino, viu? Mais uma vez, também mandar um abraço ao meu pai Dilson de Jesus Santos, minha irmã Léo, que eu aqui parabenizei há pouco instante, ela que completou mais um ano de vida, né? É, vai estar completando amanhã, né? Amanhã ela vai estar completando mais um ano de vida. Já parabenizei ela aqui, feliz aniversário, Léo, mais uma vez. Que Deus lhe dê muito, muitos anos de vida, saúde, e que você continue sendo essa mulher guerreira, honesta, guerreira, batalhadora, tá bom? Que Deus te abençoe ricamente sua vida, tá bom? Então, é hora da gente ouvir aqui, sou um dos 10 do Conver.
1: 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Uma certa vez Jesus curou 10 leprosos de uma vez. Mas sabe o que acontece? Só um voltou. Só um voltou para agradecer. Quantos são agradecidos? Porque Jesus entrou na sua casa e fez um milagre em sua vida.
0: E com esse hino, gente, eu vou me despedindo por aqui, né? Jesus. Prometendo voltar, se Deus permitir, né? E a equipe aqui, a família da casa, também quiserem, estaremos de volta domingo que vem, das 17 às 20 horas, com mais um programa Domingão do Povão, do Povo para o Povo. Um abraço a cada um de vocês, fiquem todos com Deus, e eu estou indo também com ele, e com ele vou continuar.

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3: Fechando a semana aqui, a verdadeira maratona, né, meu irmão? 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Nós somos intoxicados pelos monóxidos de óxido de carbono através da fumaça dos carros diariamente, e o nosso corpo ele é sobrecarregado com isso tudo. 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Tá certo? Deus te abençoe, bom final de semana a todos. A partir da semana que vem a gente vai falar também de saúde, qualidade de vida, especificamente, mais uma vez, sobre saúde. Grande abraço, Deus abençoe a todos.
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1: 20 horas e 7 minutos.
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Uma coisa que você precisa entender, olha aqui para mim, ó, é que Deus nunca se atrasa. Muitas vezes Ele não vai te livrar da fornalha, mas Ele vai te livrar na fornalha. Ele permite que você entre nela, para que as pessoas vejam que é Ele que anda com você. Ele permite que você entre na fornalha, sabe para quê? Para que o nome dEle seja erguido e levantado sobre a sua vida. No capítulo 3 de Daniel, diz que quando o rei Nabucodonosor ordenou a execução de Sadraque, Mesaque e Abednego, a Bíblia diz que ele consulta os conselheiros e ele fala assim: ei, o que está acontecendo? Não foram 3 homens que eu lancei lá dentro? Então por que que eu estou vendo 4? E não acontece nada, eles estão passeando no meio do fogo. E tem mais uma coisinha aqui, ó. O quarto é semelhante ao Filho dos Deuses. O que aquele rei não sabia, mas essa igreja sabe, é que o quarto na verdade era o primeiro. Deus não se atrasa, Deus sempre chega.

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2: Eu quero que você abra os ouvidos do seu coração, porque eu escrevi essa canção para ele. Essa é uma canção para o seu coração. Receba essa palavra em nome de Jesus.

0: Talvez você esteja ouvindo essa canção no seu dia mais difícil. Eu tô aqui para te lembrar que você não está sozinho. O salmista disse que ainda que eu ande pelo vale da sombra e da morte, eu não temerei mal algum, porque o Senhor está comigo.
1: Aleluia.
0: A Bíblia ainda nos diz que o choro pode durar uma noite, mas que a alegria vem pela manhã. Talvez você esteja chorando hoje as lágrimas mais doídas da sua história, mas nós estamos aqui para dizer que até esse choro vai ter fim, que tudo isso vai passar.
1: Jesus nunca iludiu ninguém. Ele não disse que seria fácil. Ele nos alertou que no mundo teríamos aflições, mas Ele nos deu uma garantia. Ele nos deu uma garantia, Leandro, de que tudo vai passar, porque Ele está conosco todos os dias até a consumação do século. Quem pode glorificar a Ele aí?

0: desse Deus.
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2: Boa noite, povo de Deus.